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4: As francinhas da Taberna Londrina estão prestes a chegar a mais um ponto de Lisboa. Desta vez a cadeia vai instalar-se no Parque das Nações. A inauguração está marcada para esta quinta-feira, 14 de maio. A decoração do novo espaço vai manter a lógica da marca. 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Independentemente da cidade, a estrela da carta é sempre a mesma. 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Para acompanhar, há uma carta com cervejas de diferentes pontos da Europa. 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
2: Depois de conquistar o público internacional com a série Warrior Nun, que estreou em 2020 na Netflix, Alba Batista continua a conquistar Hollywood. Desta vez, vai participar num filme com um elenco cheio de estrelas. A atriz portuguesa de 28 anos foi confirmada em Flesh of the Gods, um novo thriller de vampiros protagonizado por Kristen Stewart e Wagner Moura. A história decorre em Los Angeles, nos anos 80, e acompanha um casal chamado Raul e Alex, interpretado por Maury Stewart. Os dois acabam seduzidos por um mundo surrealista e glamouroso de hedonismo, excitação e violência ligado à vida noturna da cidade. A realização está a cargo de Panos Cosmatos, cineasta conhecido por projetos de ação como Mandy, de 2018, com Nicolas Cage. Além de Alba Batista, o elenco inclui também Esme Creed Miles e Roland Muller. 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
2: A Praça Afonso do Paço, em Campo de Ourique, em Lisboa, vai receber algumas sessões de cinema ao ar livre já este mês. A iniciativa vai apostar na exibição de dois filmes pensados para diferentes gostos, o thriller de ação Fuse, de 2025, e a obra de animação Saltitões, de 2026. A longa-metragem será exibida a 29 de maio, sexta-feira, enquanto a obra de animação está agendada para o dia seguinte, 30 de maio. As sessões acontecem às 21h30 e, para participar, basta aparecer.

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3: Jamie Vardy trabalhou numa fábrica entre os 20 e os 25 anos e, paralelamente, fazia parte de divisões inferiores de futebol em Inglaterra. Aos 27 anos, conquistou a Premier League como membro do Leicester City em 2016, num dos maiores contos de fadas da história do futebol. O percurso improvável de Jamie Vardy chegou agora à Netflix com um documentário que estreou esta terça-feira, 12 de maio. Untold UK, Jamie Vardy, com cerca de 90 minutos, acompanha a ascensão do britânico, hoje com 39 anos, desde os tempos em que conciliava o futebol amador com um emprego numa fábrica de próteses e canadianas, até se transformar numa das maiores figuras da história daquele clube, de onde saiu apenas na época passada. O documentário faz parte da nova coleção Untold UK, uma extensão britânica da série documental desportiva da Netflix, e inclui imagens inéditas, histórias de balneário e entrevistas com o próprio jogador.

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3: Este fim de semana, todos os caminhos vão dar ao Jardim do Torel em Lisboa para quem segue uma alimentação vegetariana, vegan e plant-based. É por lá que nos dias 16 e 17 de maio vai decorrer o Umami, que se afirma como o primeiro festival na capital onde os vegetais vão imperar. O programa conta com a participação de 24 chefes, incluindo vencedores de estrelas Michelin, que têm o desafio de preparar receitas do mundo sem utilizar qualquer tipo de produto animal. As especialidades à base de vegetais são criadas de raiz para o evento. O Umami propõe celebrar a alimentação consciente de forma irreverente, criativa e descomplicada. É inclusivo, cool e acima de tudo é para todos, de foodies a criativos urbanos, de vegetarianos convictos a flexitarianos cheios de curiosidade. Os bilhetes já estão disponíveis e têm um custo entre 20 e 175 euros. O pacote mais barato já está esgotado, no entanto ainda é possível

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3: A freguesia de Valongo, no Porto, vai voltar a transformar-se numa vila da Idade Média este fim de semana. A nova edição do Valongo Romano estende-se ao longo de 3 dias e vai contar com as tradicionais bancas, jogos medievais, passeios a cavalo, espetáculos, entre outras atividades. O evento acontece na Serra de Santa Justa e arranca já esta sexta-feira, 15 de maio, com a inauguração prevista para as 18 horas. A festa prolonga-se noite dentro, com músicas, demonstrações bélicas entre gladiadores e passeios a cavalo. No sábado, 16 de maio, a festa arranca mais cedo pelas 15 horas. Um dos destaques é a peça de teatro O Imperador e as Suas Roupas Novas, marcado para as 16 horas. Já no domingo, 17 de maio, as portas voltam a abrir às 15 horas, com vários músicos a encherem as ruas em celebração aos deuses romanos. Tal como é habitual, a entrada é livre e o programa completo pode ser consultado online em cm-valongo.pt.

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5: Entre novas colheitas e centenas de referências, Lisboa volta a receber um dos maiores eventos dedicados aos vinhos portugueses. Durante dois dias, será possível provar vinhos com diferentes estilos, conversar diretamente com os produtores e descobrir novidades de várias regiões do país. A 28ª edição do Vinhos a Descobrir regressa ao Olícipo Oriente Lisboa, no Parque das Nações, nos dias 16 e 17 de maio, com mais de 300 referências nacionais. As portas abrem às 14h30 nos dois dias. No sábado 16 de maio, o encerramento está marcado para as 20h, já no domingo 17 de maio termina às 19h. O bilhete inclui acesso ao dia escolhido, provas de vinho e copa oficial do evento, que deverá ser devolvida à saída. Até 15 de maio, os ingressos custam 15€. A partir de 16 de maio, sobem para 17,50€. Os bilhetes já estão disponíveis online em ticketline.pt.
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3: As famosas francinhas do Camada chegaram ao Arrábida Shopping. A cadeia portuguesa já tem 20 restaurantes distribuídos de norte a sul. Após ter chegado ao Delivery e a Torres Novas a 29 de Abril, o Camada tem agora um novo restaurante no segundo andar do centro comercial Arrábida Shopping, em Vila Nova de Gaia, onde pode provar as famosas francinhas. A versão clássica custa 9,80€ para meia porção e 12,50€ para a porção inteira. Segundo o que os responsáveis já contaram à NIT, o segredo está na qualidade do bife. Já o molho, apesar de ser diferente da versão tradicional do Porto, mantém-se um mistério.

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1: 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Entre o humor e a tragédia, o documentário sobre a vida de Martin Short já chegou ao streaming. A produção da Netflix revisita a carreira do ator e as perdas que marcaram a sua vida fora dos palcos. Durante décadas, Martin Short habituou o público a rir-se das suas personagens exageradas, da energia caótica em palco e do humor físico que marcou programas icónicos como Saturday Night Live. A nova série documental da Netflix, porém, mostra um lado mais íntimo e doloroso do ator e humorista canadiano de 76 anos. Marty, Life is Short, estreou esta terça-feira, 12 de maio, e acompanha o percurso de um dos nomes mais influentes da comédia norte-americana ao longo de mais de 5 décadas de carreira.

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4: As críticas não deixam margem para dúvidas. Project Hail Mary, lançado nos cinemas portugueses a 19 de março, é mesmo um dos melhores filmes de ficção científica dos últimos anos. No agregador Rotten Tomatoes, tem uma pontuação de 94% por parte dos críticos e 95% do público. Este domingo, 10 de maio, a obra chegou finalmente ao streaming. Está disponível na Apple TV Plus, mas por enquanto apenas pode ser alugado ou comprado. A história do filme, protagonizado por Ryan Gosling, arranca com um mistério. Ryland Grace acorda no compartimento médico de uma nave espacial, rodeado por dois companheiros de tripulação que não sobreviveram à viagem. Sozinho no espaço profundo, terá de usar o seu raciocínio científico e fazer uma aliança inesperada para salvar a Terra da extinção total. Assista ao trailer e saiba mais sobre o Project Hail Mary em nit.pt.
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2: O McDonald's está a celebrar 35 anos em Portugal e, para assinalar a data, volta a apostar em vários produtos inspirados em sabores nacionais. As propostas chegaram todas aos restaurantes esta terça-feira, 5 de maio. O McBifana e o McPrego estão de volta ao McDonald's, mas apenas por alguns meses. O caldo verde e o sundae com topping à base de ananás dos Açores são outras das propostas de sabores portugueses que regressaram para celebrar os 35 anos da cadeia. Estes produtos estão disponíveis em todos os 220 restaurantes McDonald's em Portugal, McDrive, Takeaway e McDelivery até ao dia 29 de junho.
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2: O Museu do Ar em Sintra vai celebrar a Noite Europeia dos Museus, com dia de entrada livre repleto de atividades gratuitas para todas as idades. Este sábado, 16 de maio, das 10 às 22 horas, as famílias vão poder conhecer um outro lado do espaço, além de aproveitarem uma série de experiências em conjunto. Tudo começa pelas 10h30 com uma aula de yoga para famílias e à tarde, às 15h30, vai haver uma demonstração de sinotecnia seguida de um concerto de jazz ensemble pelo Conservatório de Música de Sintra. Para as 17h30 está marcado o espetáculo Quarteto de Clarinetes pela Banda de Música da Força Aérea, seguido de uma caça ao tesouro com o projeto Vintage Aero Club. Mais tarde, pelas 20h30, os miúdos poderão assistir a uma peça de teatro infantil. Ao longo do evento, vai ser também possível entrar nas aeronaves expostas, além de fazer experiências de voo em realidade virtual. Para mais informações, pode consultar o site museudoar.pt.

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3: As francinhas da Taberna Londrina estão prestes a chegar a mais um ponto de Lisboa. Desta vez a cadeia vai instalar-se no Parque das Nações. A inauguração está marcada para esta quinta-feira, 14 de maio. 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
3: Depois de conquistar o público internacional com a série Warrior Nun, que estreou em 2020 na Netflix, Alba Batista continua a conquistar Hollywood. Desta vez, vai participar num filme com um elenco cheio de estrelas. A atriz portuguesa de 28 anos foi confirmada em Flesh of the Gods, um novo thriller de vampiros protagonizado por Kristen Stewart e Wagner Moura. A história decorre em Los Angeles nos anos 80 e acompanha um casal chamado Raul e Alex, interpretado por Maury Stewart. Os dois acabam seduzidos por um mundo surrealista e glamouroso de hedonismo, excitação e violência ligado à vida noturna da cidade. A realização está a cargo de Panos Cosmatos, cineasta conhecido por projetos de ação como Mandy de 2018 com Nicolas Cage. Além de Alba Batista, o elenco inclui também Esme Creed Miles e Roland Muller.

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3: A Praça Afonso do Paço, em Campo de Ourique, em Lisboa, vai receber algumas sessões de cinema ao ar livre já este mês. A iniciativa vai apostar na exibição de dois filmes pensados para diferentes gostos, o thriller de ação Fuse, de 2025, e a obra de animação Saltitões, de 2026. A longa-metragem será exibida a 29 de maio, sexta-feira, enquanto a obra de animação está agendada para o dia seguinte, 30 de maio. As sessões acontecem às 21h30 e, para participar, basta aparecer.
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3: Jamie Vardy trabalhou numa fábrica entre os 20 e os 25 anos e, paralelamente, fazia parte de divisões inferiores de futebol em Inglaterra. Aos 27 anos, conquistou a Premier League como membro do Leicester City em 2016, num dos maiores contos de fadas da história do futebol. O percurso improvável de Jamie Vardy chegou agora à Netflix com um documentário que estreou esta terça-feira, 12 de maio. Untold UK, Jamie Vardy, com cerca de 90 minutos, acompanha a ascensão do britânico, hoje com 39 anos, desde os tempos em que conciliava o futebol amador com um emprego numa fábrica de próteses e canadianas, até se transformar numa das maiores figuras da história daquele clube, de onde saiu apenas na época passada. O documentário faz parte da nova coleção Untold UK, uma extensão britânica da série documental desportiva da Netflix, e inclui imagens inéditas, histórias de balneário e entrevistas com o próprio jogador.

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3: Este fim de semana, todos os caminhos vão dar ao Jardim do Torel, em Lisboa, para quem segue uma alimentação vegetariana, vegan e plant-based. É por lá que, nos dias 16 e 17 de maio, vai decorrer o Umami, que se afirma como o primeiro festival na capital onde os vegetais vão imperar. O programa conta com a participação de 24 chefes, incluindo vencedores de estrelas Michelin, que têm o desafio de preparar receitas do mundo sem utilizar qualquer tipo de produto animal. As especialidades à base de vegetais são criadas de raiz para o evento. O Umami propõe celebrar a alimentação consciente de forma irreverente, criativa e descomplicada. É inclusivo, cool e, acima de tudo, é para todos, de foodies a criativos urbanos, de vegetarianos convictos a flexitarianos cheios de curiosidade. Os bilhetes já estão disponíveis e têm um custo entre 20 e 175 euros. O pacote mais barato já está esgotado, no entanto, ainda é possível reservar o bilhete de 25 euros com direito a 20 euros consumíveis no recinto, ou o PEC Amigos para 8 adultos, que com 175 euros oferece 150 euros de consumo direto. Os mais novos, até aos 12 anos, têm entrada gratuita. Os bilhetes estão à venda em Tricket.com.

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4: A freguesia de Valongo, no Porto, vai voltar a transformar-se numa vila da Idade Média este fim de semana. A nova edição do Valongo Romano estende-se ao longo de 3 dias e vai contar com as tradicionais bancas, jogos medievais, passeios a cavalo, espetáculos, entre outras atividades. O evento acontece na Serra de Santa Justa e arranca já esta sexta-feira, 15 de maio, com a inauguração prevista para as 18 horas. A festa prolonga-se noite dentro, com músicas, demonstrações bélicas entre gladiadores e passeios a cavalo. No sábado, 16 de maio, a festa arranca mais cedo pelas 15 horas. Um dos destaques é a peça de teatro O Imperador e as Suas Roupas Novas, marcado para as 16 horas. Já no domingo, 17 de maio, as portas voltam a abrir às 15 horas, com vários músicos a encherem as ruas em celebração aos deuses romanos. Tal como é habitual, a entrada é livre e o programa completo pode ser consultado online em cm-valongo.pt.

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2: Entre novas colheitas e centenas de referências, Lisboa volta a receber um dos maiores eventos dedicados aos vinhos portugueses. Durante 2 dias, será possível provar vinhos com diferentes estilos, conversar diretamente com os produtores e descobrir novidades de várias regiões do país. A 28ª edição do Vinhos a Descobrir regressa ao Olisipo Oriente Lisboa, no Parque das Nações, nos dias 16 e 17 de maio, com mais de 300 referências nacionais. As portas abrem às 14h30 nos 2 dias. No sábado 16 de maio, o encerramento está marcado para as 20h, já no domingo 17 de maio termina às 19 horas. O bilhete inclui acesso ao dia escolhido, provas de vinho e copa oficial do evento, que deverá ser devolvida à saída. Até 15 de maio, os ingressos custam 15 euros. A partir de 16 de maio, sobem para 17,50 euros. Os bilhetes já estão disponíveis online em ticketline.pt.
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4: As famosas francinhas do Camada chegaram ao Arrábida Shopping. A cadeia portuguesa já tem 20 restaurantes distribuídos de norte a sul. Após ter chegado ao Delivery e a Torres Novas a 29 de Abril, o Camada tem agora um novo restaurante no segundo andar do centro comercial Arrábida Shopping, em Vila Nova de Gaia, onde pode provar as famosas francinhas. A versão clássica custa 9,80€ para meia porção e 12,50€ para a porção inteira. Segundo o que os responsáveis já contaram à NIT, o segredo está na qualidade do bife. Já o molho, apesar de ser diferente da versão tradicional do Porto, mantém-se um mistério.

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2: Entre o humor e a tragédia, o documentário sobre a vida de Martin Short já chegou ao streaming. A produção da Netflix revisita a carreira do ator e as perdas que marcaram a sua vida fora dos palcos. Durante décadas, Martin Short habituou o público a rir-se das suas personagens exageradas, da energia caótica em palco e do humor físico que marcou programas icónicos como Saturday Night Live. A nova série documental da Netflix, porém, mostra um lado mais íntimo e doloroso do ator e humorista canadiano de 76 anos. Marty, Life is Short, estreou esta terça-feira, 12 de maio, e acompanha o percurso de um dos nomes mais influentes da comédia norte-americana ao longo de mais de 5 décadas de carreira.
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5: As críticas não deixam margem para dúvidas. Project Hail Mary, lançado nos cinemas portugueses a 19 de março, é mesmo um dos melhores filmes de ficção científica dos últimos anos. No agregador Rotten Tomatoes, tem uma pontuação de 94% por parte dos críticos e 95% do público. Este domingo, 10 de maio, a obra chegou finalmente ao streaming. Está disponível na Apple TV Plus, mas por enquanto apenas pode ser alugado ou comprado. A história do filme, protagonizado por Ryan Gosling, arranca com mistério. Ryland Grace acorda no compartimento médico de uma nave espacial, rodeado por dois companheiros de tripulação que não sobreviveram à viagem. Sozinho no espaço profundo, terá de usar o seu raciocínio científico e fazer uma aliança inesperada para salvar a Terra da extinção total. Assista ao trailer e saiba mais sobre o Project Hail Mary em nit.pt.

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5: O McDonald's está a celebrar 35 anos em Portugal e, para assinalar a data, volta a apostar em vários produtos inspirados em sabores nacionais. As propostas chegaram todas aos restaurantes esta terça-feira, 5 de maio. O McBifana e o McPreco estão de volta ao McDonald's, mas apenas por alguns meses. O caldo verde e o sundae com topping à base de ananás dos Açores são outras das propostas de sabores portugueses que regressaram para celebrar os 35 anos da cadeia. Estes produtos estão disponíveis em todos os 220 restaurantes McDonald's em Portugal, McDrive, Takeaway e McDelivery até ao dia 29 de junho.

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3: O Museu do Ar em Sintra vai celebrar a Noite Europeia dos Museus, com dia de entrada livre repleto de atividades gratuitas para todas as idades. Este sábado, 16 de maio, das 10 às 22 horas, as famílias vão poder conhecer um outro lado do espaço, além de aproveitarem uma série de experiências em conjunto. Tudo começa pelas 10h30 com uma aula de yoga para famílias e à tarde, às 15h30, vai haver uma demonstração de sinotecnia seguida de um concerto de jazz ensemble pelo Conservatório de Música de Sintra. Para as 17h30 está marcado o espetáculo Quarteto de Clarinetes pela Banda de Música da Força Aérea, seguido de uma caça ao tesouro com o projeto Vintage Aero Club. Mais tarde, pelas 20h30, os miúdos poderão assistir a uma peça de teatro infantil. Ao longo do evento, vai ser também possível entrar nas aeronaves expostas, além de fazer experiências de voo em realidade virtual. Para mais informações, pode consultar o site museudoar.pt.

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3: As francinhas da Taberna Londrina estão prestes a chegar a mais um ponto de Lisboa. Desta vez a cadeia vai instalar-se no Parque das Nações. A inauguração está marcada para esta quinta-feira, 14 de maio. 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
0: 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Depois de conquistar o público internacional com a série Warrior Nun, que estreou em 2020 na Netflix, Alba Batista continua a conquistar Hollywood. Desta vez, vai participar num filme com um elenco cheio de estrelas. A atriz portuguesa de 28 anos foi confirmada em Flesh of the Gods, um novo thriller de vampiros protagonizado por Kristen Stewart e Wagner Moura. A história decorre em Los Angeles nos anos 80 e acompanha um casal chamado Raul e Alex, interpretado por Maurice Stewart. Os dois acabam seduzidos por um mundo surrealista e glamouroso de hedonismo, excitação e violência ligado à vida noturna da cidade. A realização está a cargo de Panos Cosmatos, cineasta conhecido por projetos de ação como Mandy de 2018 com Nicolas Cage. Além de Alba Batista, o elenco inclui também Esme Creed Miles e Roland Muller.

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4: A Praça Afonso do Paço, em Campo de Ourique, em Lisboa, vai receber algumas sessões de cinema ao ar livre já este mês. A iniciativa vai apostar na exibição de dois filmes pensados para diferentes gostos, o thriller de ação Fuse, de 2025, e a obra de animação Saltitões, de 2026. A longa-metragem será exibida a 29 de maio, sexta-feira, enquanto a obra de animação está agendada para o dia seguinte, 30 de maio. As sessões acontecem às 21h30 e, para participar, basta aparecer.
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3: Jamie Vardy trabalhou numa fábrica entre os 20 e os 25 anos e, paralelamente, fazia parte de divisões inferiores de futebol em Inglaterra. Aos 27 anos, conquistou a Premier League como membro do Leicester City em 2016, num dos maiores contos de fadas da história do futebol. O percurso improvável de Jamie Vardy chegou agora à Netflix com um documentário que estreou esta terça-feira, 12 de maio. Untold UK, Jamie Vardy, com cerca de 90 minutos, acompanha a ascensão do britânico, hoje com 39 anos, desde os tempos em que conciliava o futebol amador com um emprego numa fábrica de próteses e canadianas, até se transformar numa das maiores figuras da história daquele clube, de onde saiu apenas na época passada. O documentário faz parte da nova coleção Untold UK, uma extensão britânica da série documental desportiva da Netflix, e inclui imagens inéditas, histórias de balneário e entrevistas com o próprio jogador.

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4: Este fim de semana, todos os caminhos vão dar ao Jardim do Torel em Lisboa, para quem segue uma alimentação vegetariana, vegan e plant-based. É por lá que nos dias 16 e 17 de maio vai decorrer o Umami, que se afirma como o primeiro festival na capital onde os vegetais vão imperar. O programa conta com a participação de 24 chefes, incluindo vencedores de estrelas Michelin, que têm o desafio de preparar receitas do mundo sem utilizar qualquer tipo de produto animal. As especialidades à base de vegetais são criadas de raiz para o evento. O Umami propõe celebrar a alimentação consciente de forma irreverente, criativa e descomplicada. É inclusivo, cool e acima de tudo é para todos, de foodies a criativos urbanos, de vegetarianos convictos a flexitarianos cheios de curiosidade. Os bilhetes já estão disponíveis e têm um custo entre 20 e 175 euros. O pacote mais barato já está esgotado, no entanto ainda é possível reservar o bilhete de 25 euros com direito a 20 euros consumíveis no recinto ou o PEC Amigos para 8 adultos, que com 175 euros oferece 150 euros de consumo direto. Os mais novos, até aos 12 anos, têm entrada gratuita. Os bilhetes estão à venda em Tricket.com.

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3: A freguesia de Valongo, no Porto, vai voltar a transformar-se numa vila da Idade Média este fim de semana. A nova edição do Valongo Romano estende-se ao longo de 3 dias e vai contar com as tradicionais bancas, jogos medievais, passeios a cavalo, espetáculos, entre outras atividades. O evento acontece na Serra de Santa Justa e arranca já esta sexta-feira, 15 de maio, com a inauguração prevista para as 18 horas. A festa prolonga-se noite dentro, com músicas, demonstrações bélicas entre gladiadores e passeios a cavalo. No sábado, 16 de maio, a festa arranca mais cedo pelas 15 horas. Um dos destaques é a peça de teatro O Imperador e as Suas Roupas Novas, marcado para as 16 horas. Já no domingo 17 de maio, as portas voltam a abrir às 15 horas, com vários músicos a encherem as ruas em celebração aos deuses romanos. Tal como é habitual, a entrada é livre e o programa completo pode ser consultado online em cm-valongo.pt.
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6: Entre novas colheitas e centenas de referências, Lisboa volta a receber um dos maiores eventos dedicados aos vinhos portugueses. Durante 2 dias, será possível provar vinhos com diferentes estilos, conversar diretamente com os produtores e descobrir novidades de várias regiões do país. A 28ª edição do Vinhos a Descobrir regressa ao Alice Oriente Lisboa, no Parque das Nações, nos dias 16 e 17 de maio, com mais de 300 referências nacionais. As portas abrem às 14h30 nos 2 dias. No sábado 16 de maio, o encerramento está marcado para as 20h, já no domingo 17 de maio termina às 19 horas. O bilhete inclui acesso ao dia escolhido, provas de vinho e copa oficial do evento, que deverá ser devolvida à saída. Até 15 de maio, os ingressos custam 15 euros. A partir de 16 de maio, sobem para 17,50 euros. Os bilhetes já estão disponíveis online em ticketline.pt.
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3: As famosas francinhas do Camada chegaram ao Arrábida Shopping. A cadeia portuguesa já tem 20 restaurantes distribuídos de norte a sul. Após ter chegado ao Delivery e a Torres Novas a 29 de Abril, o Camada tem agora um novo restaurante no segundo andar do Centro Comercial Arrábida Shopping, em Vila Nova de Gaia, onde pode provar as famosas francinhas. A versão clássica custa 9,80€ para meia porção e 12,50€ para a porção inteira. Segundo o que os responsáveis já contaram à NIT, o segredo está na qualidade do bife. Já o molho, apesar de ser diferente da versão tradicional do Porto, mantém-se um mistério.

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3: 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Entre o humor e a tragédia, o documentário sobre a vida de Martin Short já chegou ao streaming. A produção da Netflix revisita a carreira do ator e as perdas que marcaram a sua vida fora dos palcos. Durante décadas, Martin Short habituou o público a rir-se das suas personagens exageradas, da energia caótica em palco e do humor físico que marcou programas icónicos como Saturday Night Live. A nova série documental da Netflix, porém, mostra um lado mais íntimo e doloroso do ator e humorista canadiano de 76 anos. Marty, Life is Short, estreou esta terça-feira, 12 de maio, e acompanha o percurso de um dos nomes mais influentes da comédia norte-americana ao longo de mais de 5 décadas de carreira.

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3: As críticas não deixam margem para dúvidas. Project Hail Mary, lançado nos cinemas portugueses a 19 de março, é mesmo um dos melhores filmes de ficção científica dos últimos anos. No agregador Rotten Tomatoes, tem uma pontuação de 94% por parte dos críticos e 95% do público. Este domingo, 10 de maio, a obra chegou finalmente ao streaming. Está disponível na Apple TV Plus, mas por enquanto apenas pode ser alugado ou comprado. A história do filme, protagonizado por Ryan Gosling, arranca com um mistério. Ryland Grace acorda no compartimento médico de uma nave espacial, rodeado por dois companheiros de tripulação que não sobreviveram à viagem. Sozinho no espaço profundo, terá de usar o seu raciocínio científico e fazer uma aliança inesperada para salvar a Terra da extinção total. Assista ao trailer e saiba mais sobre o Project Hail Mary em nit.pt.
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3: O McDonald's está a celebrar 35 anos em Portugal e, para assinalar a data, volta a apostar em vários produtos inspirados em sabores nacionais. As propostas chegaram todas aos restaurantes esta terça-feira, 5 de maio. O McBifana e o McBrego estão de volta ao McDonald's, mas apenas por alguns meses. O caldo verde e o sundae com topping à base de ananás dos Açores são outras das propostas de sabores portugueses que regressaram para celebrar os 35 anos da cadeia. Estes produtos estão disponíveis em todos os 220 restaurantes McDonald's em Portugal, McDrive, Takeaway e McDelivery até ao dia 29 de junho.

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2: O Museu do Ar em Sintra vai celebrar a Noite Europeia dos Museus, com dia de entrada livre repleto de atividades gratuitas para todas as idades. Este sábado, 16 de maio, das 10 às 22 horas, as famílias vão poder conhecer um outro lado do espaço, além de aproveitarem uma série de experiências em conjunto. Tudo começa pelas 10h30 com uma aula de yoga para famílias e à tarde, às 15h30, vai haver uma demonstração de sinotecnia, seguida de um concerto de jazz ensemble pelo Conservatório de Música de Sintra. Para as 17h30 está marcado o espetáculo Quarteto de Clarinetes, pela banda de música da Força Aérea, seguido de uma caça ao tesouro com o projeto Vintage Aero Club. Mais tarde, pelas 20h30, os miúdos poderão assistir a uma peça de teatro infantil. Ao longo do evento, vai ser também possível entrar nas aeronaves expostas, além de fazer experiências de voo em realidade virtual. Para mais informações, pode consultar o site museudoar.pt.
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3: Bem-vindos a mais um Foodie. Estamos de volta, João Francisco. Hoje com... Como estás?
4: Bem disposto.
3: Hoje com um grande convidado.
4: É verdade, uma honra, hein? Chefe Miguel Lafan, de Cascais.
5: A honra é minha.
4: Não é? De Cascais, autodidata.
5: Nascido e criado.
4: Guincho depois.
5: Isso.
4: França.
5: França.
4: Brasil. Brasil.
5: Espanha.
4: Madeira.
5: 5 anos maravilhosos na Ilha da Madeira.
4: Ainda vais lá reformar-te, não é? Provavelmente.
5: É bem possível. É bem possível. 14 anos neste momento ligado ao Alentejo, primeiramente ao Land Vineyards, depois ao Torre de Palma, Wine Hotel, em Monforte. Sim, é verdade, sou autodidata. Eu sou uma pessoa extremamente criativa. E normalmente as pessoas muito criativas não conseguem preencher os requisitos normais, especialmente na altura do ensino escolar em Portugal. Então eu realmente não me dava muito bem na escola, tanto que aos 12 anos fui internado num colégio interno e passado um ano disseram: a gente passa o seu filho, mas por amor de Deus, tirem-no daqui.
4: E aos 16 começas a trabalhar, certo?
5: E aos 16 começo a trabalhar. Começo a trabalhar, primeiramente servir à mesa e cada vez mais com uma ligação à cozinha cada vez mais profunda.
4: Quando é que dás o salto de servir à mesa para dentro da cozinha?
5: Foi mais antes de ir para o Brasil. Já comecei a trabalhar próximo da cozinha no antigo restaurante que havia em Cascais, que era o Portal da Guia, que hoje em dia se chama Entre Águas. É um dos meus restaurantes favoritos. Por todas as razões, acima de tudo emocionais também. Portanto, um amigo do meu pai abre um restaurante no Brasil, em Fortaleza, e lá fui eu, mas sempre ainda muito pouco profissional, como disseste, e bem, sou autodidata. E quando volto do Brasil, efetivamente tive uma formação já mais profissional. Já houve um chefe alemão que pôs-me por baixo da asa dele, e bem, eu acho que foi por aí, foi desse ponto que eu comecei realmente a me tornar um cozinheiro profissional. A passagem pela Fortaleza do Guincho é muito importante para mim. Na altura tinha uma consultoria de um chefe francês que era o Antoine Westermann, tinha 3 estrelas Michelin. Nessa altura fico 2 anos na Fortaleza, e o chefe residente que estava lá, que era o Marc, decidiu voltar para a França e levou-me com ele. Estive em Bonn, a terra do Romani Conti, e em Aix-en-Provence. Tive 2 anos também, mais ou menos. E nessa altura, no restaurante que eu estava em Aix-en-Provence, que tinha 2 estrelas Michelin, o chefe era muito amigo do Benoît Simpon, na Ilha da Madeira, do El Galo de Ouro. E uma vez o Benoît liga para este chefe e diz: "Epá, estou à procura de um cozinheiro, cozinha francesa, que tenha o nosso ADN, que me entenda a forma que eu cozinho e tal." E o chefe na altura disse: "Olha, eu tenho melhor que isso, tenho um português que cozinha francês." E pronto, arranquei para a Ilha da Madeira, onde fui muito feliz. Tenho muitos amigos lá, ainda hoje. E nesse período da Ilha da Madeira, tive 2 anos com o Benoît, 1 ano num projeto que era um molho fica na pontinha do Funchal, é um género de uma pequena, não sei se que lhe chamar pequena fortaleza ou não, mas faz parte do Porto, que depois na altura foi requalificado por uma empresa que era a Cirame, que estava a fazer um mega hotel no Porto Santo e precisava de um restaurante piloto com um profile alto. E na altura foram buscar o Grupo Lágrimas, o José Avilés. Eu, sendo de Cascais, conheço o Avilés desde pequeno. O José, sabendo que eu estava na Madeira, então fizemos esse projeto. Um projeto que foi muito, muito giro. Mas o dinheiro acabou a certa altura e o restaurante fechou. Aliás, o hotel nem sequer chegou a abrir. Depois fui resgatado pela Quinta da Casa Branca, que é um boutique hotel no centro do Funchal, lindíssimo, até 2011, que tive a proposta para abrir o Land Vineyards, onde tive de 2011 a 2019, onde tenho uma história profunda de altos e baixos, mas que me moldou, que me construiu, que acima de tudo, mesmo nos pontos negativos, acabamos sempre por fazer história naquela casa.
4: Sim, tu vais para Montemor, portanto, da agitação da Madeira, não é? A turística forte, vais para o Alentejo Montemor Novo, e sim, um Alentejo não é o Alentejo de hoje,
5: não.
4: Alentejo de há 10 anos mais, sim, atrás, não é? 10 anos?
5: Foi em 2011, 15 anos.
4: 15 anos já. 15 anos. E ganhas uma estrela Michelin?
5: Em 2013.
4: Que passado 2 anos perdes?
5: Perco.
4: Depois reconquistas.
5: Logo a seguir, sim.
3: Como é que é esse processo de mental de ganhar, perder e ganhar outra vez?
5: São coisas diferentes.
4: Ganhar no Alentejo. Acho que começar por aí.
5: Eu só para ver a dimensão, eu era parado numa operação stop, a polícia olhava, o chefe Miguel Alfano deixou passar. As velhinhas na rua abraçavam-me e agradeciam por aquilo que eu lhe estava a fazer pela terra. Só o nível de como é que ele teve um impacto em mim, no Land e em Montemor Novo.
4: E também a trazer gente jovem, não é? Bebés para a terra, não é?
5: Diz?
4: Babyland, diz-te alguma coisa? já ouvi isso em algum lado?
5: Existe um tema, um termo que se diz flu cabin flu, já ouviste falar? É o que acontece muito nos hospitais e nos cruzeiros. As pessoas acabam por se juntar com a comunidade possível, não é? Então, sim, acho que em 2015 ou 14 tivemos para aí 9 ou 12 bebês de lanches acho que se juntaram.
3: Mas trabalhadores do hotel ou com a comunidade local?
5: Não, era mais dentro do hotel.
3: Dentro do hotel.
5: Sabes que trabalhar em restaurantes à hotelaria quer dizer, hoje em dia espero cada vez que seja menos, que eu acredito mesmo no equilíbrio da vida, mas há 15 anos atrás era normal trabalhar as 12 e às vezes 14 horas, então não tens assim uma vida social muito além das quatro
4: paredes. Além daquele Alentejo, não é? Também não há a distração.
5: Eu vou-te dizer uma coisa, o Monte Moro Novo, quando eu cheguei, tinha uma vida noturna até bastante ativa, engraçada. Eu costumo dizer que Montemor-o-Novo é Alentejo, sentes que é Alentejo, mas é um Alentejo permitido, ou seja, eu hoje em dia estou numa nova relação e não me apetece estar a ficar no hotel, então faço uma hora para lá, uma hora para cá, e eu moro em Cascais, por isso é fácil ir lá almoçar e voltar.
3: E podes ouvir podcasts, hein?
5: Exato, estávamos a falar sobre isso. boa ideia.
3: Mas na altura, hoje em dia ainda se deu um tema muito comum, a falta de mão de obra e a dificuldade, especialmente em projetos fora de centros urbanos, de levar pessoas para lá trabalhar. Houve essa dificuldade a montar o projeto? Ou havia mão de obra local?
5: Na altura?
3: Sim.
5: Na altura não era tão difícil como é hoje em dia. Ainda havia um romantismo. É o início do grande boom dos chefes de cozinha. Calculo eu que começou 2011, crescendo, acho que o pico deve ter sido 19, 20.
4: Antes da pandemia, não é?
5: Um bocadinho antes
3: da pandemia.
5: Então era
3: fácil atrair profissionais para se mudarem para o...
4: E tinhas a crise na altura também, a taxa, portanto não havia tanto emprego quanto isso, tinhas
5: exatamente, um pico de desemprego.
4: Portanto, o desafio era ter emprego, hoje em dia ter trabalho.
5: Isso.
4: Hoje em dia estás num ciclo diferente.
5: Isso.
4: Tens a crise ali de 2000 e... da Troika, não é? Esse período. Abres o restaurante com em plena crise, a entrada da Troika.
5: Foi incrível. Incrível. Sim. O Land passou. Passou uma fase difícil, como grande parte das empresas. Especialmente o Land era um projeto focado. No imobiliário, né? Nas casas em si, o hotel no fundo seria um hotel de apoio ao resort para os convidados, etc. E depois no meio, quando abre em 2011, é a crise, então tivemos que focar muito no hotel, e foi daí que o hotel se foi, com o resort, a marca Land foi-se mantendo.
4: E sentes, quando ganhas a estrela, sentiste diferença de clientes, de romaria ou restaurante, ou foi gradual? Sentiste já vinha?
5: Eu não quero dizer que eu salvei o Lando com a estrela, porque isso não é verdade. Porque a estrela, quando fui contratado pelo José Cunhal Sendim, a primeira coisa que ele me disse foi: eu quero ganhar uma estrela. A equipa, toda a gente se focou. Eu no fundo sou representante da Estrela Michelin, mas que a estrela ganho em equipa salvou certo modo o Land, não tenho dúvidas, porque a projeção para já era a primeira no Alentejo. Há sempre aqui uma discussão, não? Houve em tempos. Eu costumo dizer, o Land Vineyards, sem sombras de dúvidas, é o primeiro restaurante com uma estrela Michelin numa nova era, não é? Nos anos 70, não vou contar. Dando mérito, claramente, mas são coisas diferentes.
4: Tivemos a Tia Alice.
3: Fátima, não. É quase como o Sporting ter ganho uma taça das taças. Não, não conta.
4: Estás todo cheio a ver se isto passava.
5: E só para vocês terem. Bem, sendo a primeira do Alentejo, os mídia. Eu era uma pessoa bastante tímida até 2013. Eu sentia-me bem na cozinha, era introspectivo, como qualquer crítico.
3: Sem dar a cara, não é?
5: E depois vamos aprendendo a lidar com o mundo.
4: Que é um fenómeno transversal. A cozinha, aos músicos, hoje têm esse desafio, não é? Que não têm só que fazer boa música, têm que comunicar bem, têm que ser managers deles próprios.
5: Isso,
4: têm que
5: isso. É isso mesmo.
4: Ter esse desafio de comunicação. Podes ser muito bom cozinheiro, mas tens hoje em dia que comunicar.
5: Isso mesmo. Houve uma contabilização, vocês que devem saber melhor do que eu, uma coisa é pagares uma página de publicidade, custa X. Outra coisa é uma história contada numa revista, num jornal, que valia muito nessa altura, não é? Um Expresso, um Diário de Notícias, que continuam a valer, mas estão a entender onde é que eu quero chegar. No dia a seguir, soubemos que tínhamos ganho à noite, no dia a seguir tinhas três televisões às 8 da manhã na porta do Land. Foi assim uma coisa overwhelming, muito assustadora. Houve uma contabilização, se tivéssemos ter pago a publicidade nacional e internacional, era qualquer coisa como meio milhão de euros em publicidade. A projeção que aquilo não teve.
3: Fantástico. Tu, uma discussão que já tivemos muitas vezes aqui no podcast, essencialmente com o Pedro também, a questão das estrelas, dos critérios, de o que é que vale uma estrela, o que é que vale duas, o que é preciso para a terceira. Tu conseguiste perceber o porquê de passares de teres ganho a estrela, de teres perdido e teres conquistado outra vez? É algo que consegues mensurar e arranjar motivo para?
5: Sim, claro. A culpa foi nossa. Não me sinto minimamente injustiçado com a decisão e com os valores deles. Há aqui um processo de 2 anos de loucura, não é? As pessoas também se perdem, mas acho que isto é normal. Da noite para o dia vir um bocadinho um rockstar, também não soube lidar bem com tudo isto. No meio disto tudo, afasto-me do Land. Minha filha, a mãe da minha filha mais velha, engravidou, e eu tive um processo emocional que há muito tempo que eu não estava em Cascais. Há muito tempo eu, de certa forma, quis estar mais próximo da família no processo, no nascimento da minha primeira filha. E comecei um projeto com o Porto Santa Maria, o qual eram os meus investidores, num projeto que eu tive no mercado da Ribeira, que era o Chicken All Around. Era um projeto que eu adorava, por acaso. E fui-me afastando, e há algo que um chefe tem que ser no restaurante Estrela Michelin, tem que ser muito firme no sentido no sim ou não. Não, não passas este risco. Não recebes, não aceito mais do que 8 pessoas. Não, mas chefe, 10, 12. Epá, podem-me chamar o que quiserem, já me chamaram várias vezes, mas é uma das regras para manteres a. Na verdade, se tiveres a criatividade e os recursos, ganhas uma Estrela Michelin, não é assim tão difícil quanto isso. É fechares a caixa e segurares a caixa e sabes qual é que é, sabes qual é a forma, é não estragar a forma, e no fundo és o gatekeeper do restaurante. Os meus braços direitos foram abrindo o flanco.
4: Até porque não tem o poder que tu tens, não é? Internamente.
5: Exatamente, exatamente isso. Exatamente isso.
4: Um não teu é um não teu, um não de um subchefe teu.
5: Exatamente.
4: É um não diferente.
5: Exatamente. E acho que foi um bocado por aí, mesmo o diretor ou a pessoa dos eventos. Quer dizer, no fundo, quem teve a culpa fui eu. Eu é que me ausentei e pronto. Uhum. E cada um fez o seu papel e a coisa não correu bem.
4: Como depois recuperas? E percebeste bem o que tinhas que fazer, não é? Para recuperar.
5: Sei, sei. Foi um dos dias. Se ganhar a estrela foi um dos dias mais felizes da minha vida, perder a estrela é uma coisa devastadora. Quem queira ganhar uma estrela equacione que um dia pode perder. É duro, muito é duro. Cheguei e assumi, eu disse, a culpa é minha. Quer que vocês retirem completamente alguma culpa que vocês possam sentir, eu vou resolver, eu assumo e vamos trabalhar. E durante um ano, pronto, conseguimos.
3: Fantástico. Estava a ouvir, recuando aqui um pouco a tua história e o teres começado muito novo logo a trabalhar a servir à mesa. Nunca houve um plano B para ti? Foi sempre algo que tu, desde criança, e porquê é que veio essa vontade de entrar neste rumo da restauração? Uma ligação familiar? O gosto pelo cozinho em casa? De uma mãe, de uma avó, de um pai?
5: A minha mãe sempre foi uma boa cozinheira. A minha mãe é inglesa. Então, inglesa, viajada, e então ter realidade sempre comi marroquino, mexicano, italiano. Então, de muito pequeno, sempre tive uma ideia de cozinha um bocadinho mais abrangente. Eu, quando nasci, e até os meus 10 anos, o meu pai era cavaleiro profissional de hipismo. Então viajava o país todo com ele, na altura, aos concursos hípicos. E nos concursos hípicos, quando estás fora de casa, fazes grande parte de vida almoço e jantar em restaurantes. Uhum. E era o ponto alto do meu dia, ver aquela confusão, aquele charme, completamente aditivo para mim. E sempre tive a vontade. Estamos a falar de anos 80, 90, ninguém queria ser cozinheiro propriamente, mas claramente que queria ter restaurantes. Isso eu lembro-me.
4: E ainda não era sexy na altura. O restaurante
5: não era.
4: Hoje em dia.
5: Sim, sim.
4: Mas na altura. Hoje em dia que muita gente abre um restaurante sem saber como ele tem um restaurante.
5: Eu digo-te uma coisa.
4: É um negócio. Não, a maior parte não é um negócio. Quantos é que fecharam este ano, não é?
5: O

0: A semana passada tivemos aqui um convidado georgiano, o chefe Guram.
1: Gosto muito dele.
0: E ele falava precisamente disso. Ele até ia mais longe, devia haver um selo
2: de garantia,
0: da gastronomia tradicional portuguesa. Isto é, não se pode abrir um restaurante sem gastronomia tradicional portuguesa quando é só um bacalhau à brás congelado que é posto num forninho de...
1: Concordo. Concordo, porque... Pois acaba por estragar um bocado o negócio a quem está aqui há muitos anos. Eu, na verdade, tenho 46 anos, ainda não abri um restaurante meu. Já tive participação, já fiz parte, mas meu, ainda não. Estou à espera um dia para isso. Algum.
0: Miguel, o Estrela Michelin é sustentável? Ou não? Dá dinheiro ou não? Esta questão é sempre muito levantada. Pedro Cardoso levanta, falamos muito disso. É, um Estrela Michelin dá dinheiro ou não? É, ou dá marca? Como é que tu que estás dentro da...
1: Epá, não... É assim...
0: Isso é o sino, não é?
1: Estou a gostar disto. Tem que dar dinheiro, não é? Belcanto tem que dar dinheiro, o Luco tem que dar dinheiro.
0: Mas o Belcanto não será um chapéu para os outros?
1: Eu ia voltar atrás, mas conhecendo a família e o Zé, tenho a certeza que tem que dar dinheiro. O Henrique vai ter que fazer dinheiro, o Luco tem que fazer dinheiro. Faz tanto dinheiro como o Ground Burger? Talvez não. Okay. Mas daí que eles depois vão abrindo outras coisas,
2: mas que é escalos mesmo, não é?
1: Em relação ao hotéis, uma coisa aí, expor o mercado de tubarões lá fora com outros hotéis, mas eu tenho uma Estrela Michelin, ok. É uma questão de posicionamento também, que também traz o seu retorno, não é? O Land Vineyards não vende só quartos, vende uma experiência em si, o qual o restaurante tem uma fatia grande no argumento de venda.
2: Ok, então é mais estar integrado num grupo, um restaurante apenas e só...
0: O carimbo, não é? Uma assinatura.
1: Assim,
2: não é tão rentável como um Ground Burger, como estavas a falar. Então.
1: A minha geração, quer dizer, calculo eu, não sei os contas do Ground Burger, mas gosto muito. Vem-me a cabeça do Ground Burger, podia vir outro.
2: Um ótimo exemplo, também adoro.
1: Eu venho de uma geração que era importante. A Estrela Michelin, a afirmação. Eu, Henrique, Zé, essa geração toda, hoje em dia já nem sei se tem propriamente o mesmo impacto que tinha há 10 anos. Não, ou seja,
2: vou ver mais umas estrelas.
1: Eu acho que vamos entrar no impacto das duas e das três. Ou seja, já uma estrela em Portugal já começa a ser ok. Não é uau.
2: Uhum.
1: Duas já é uau. Três já...
2: Tu estás ali em Cascais, um sítio que mudou bastante... Desde que nasceste até agora, não é? Mas na altura já tinha a sua praça para turistas, não é? O que é que tu notaste na restauração? O que é que, sítios onde tu gostavas de ir em miúdo ali continuam? Mudou tudo? Onde é que tu gostas de ir picar qualquer coisa?
1: Sim, eu acho que é muito consensual. O Mar do Inferno. O Mar do Inferno... Bom Marisco, somos sempre muito bem atendidos pelo Zé Tó. Depois as nossas escolhas depois acabam por cair se aquele espaço nos faz sentir em família ou não. Não estou a dizer que é melhor que os outros, mas ali sinto-me bem. Gosto de ir ao Maré, está lá o Filipe.

0: gosto. Não, chegamos a uma certa altura, o ambiente e como tu és tratado faz toda a diferença. E, maré, mar do inferno, marisco da praça é ótimo, gosto muito. Tens o pescador, que é outra família minha. O restante pescador, tem que ir lá. É um bastião em Cascais. Vão ficar impressionados com as fotos de pessoas de realeza, dos Rolling Stones. É tipo quase o solar dos presuntos, mas em Cascais. E o Porto de Santa Maria é sempre o Porto de Santa Maria. Vocês sabem que teve durante 20 anos Marcelo Michelin, Porto de Santa Maria?
1: Não.
2: Também não sabia.
1: Também não.
0: Pois. O Porto de Santa Maria era o restaurante, na altura. Continua a ser, mas depois há uma evolução, não é? Mas.
2: Ótimas histórias, é um dos grandes mitos urbanos. Era uma pessoa que foi ao Porto de Santa Maria e viu um senhor sentado à mesa com a família, quando trouxeram aquele potezinho de água com limão para limpar as mãos, que o senhor bebeu aquilo a pensar que era algo do menu. Né?
0: Quantos?
2: Tens histórias assim engraçadas de quantos coisas que tenham acontecido nos teus restaurantes?
0: Algumas. Posso só voltar atrás, falar aqui de uma coisa. Eu gostava de fazer uma homenagem. Esse sim, o restaurante onde todo o cascalense da minha idade frequentou, em Cascais, na Areia, que a dona Fernanda, a proprietária, acaba por fechar portas passado 40 anos. Pronto, já tem 70 e tal anos, acho que merece descansar, que é o biscoito. Algo que vai deixar muitas saudades. Toda a gente passou pelo biscoito, pelos bitoques, pelos imperiais. Era um restaurante snack bar, como queiram chamar, que passou por lá muitos surfistas, muito. Queria fazer essa homenagem, um beijinho grande à Fernanda do Biscoito.
1: Muito bem, que já não poderemos ir, não é?
2: Já
1: que
2: não podemos
1: foi?
2: Ir. Não. Exatamente.
1: E por Portugal fora? Que restaurantes para ti são obrigatórios?
0: Vai ser sempre como aquelas perguntas.
1: Em Lisboa.
0: Ao Solar dos Presuntos, claramente. Mais uma razão. You love him or you hate him. O Pedro é o Pedro, o Solar é o Solar. And I love that guy. O Solar dos Nunos também.
1: Agora está. Foi partido em dois, não é?
2: Agora está na parede também, não é?
1: É.
0: Acho que sim. Tá.
1: Um irmão ficou, foi para a parede, a irmã sim. Ficou com o Solar dos Nunos.
0: Gosto muito. E para um fine dining, gosto muito do Vitor Adão, do meu querido amigo. Eu, na verdade, não janto assim. Tantas vezes fora.
2: Outra coisa que eu gosto muito de falar com os cascalenses, não é? Sobre isto, é sobre a Noite de Cascais. A Noite de Cascais era uma coisa, quando nós éramos jovens,
0: era sério,
2: não é?
0: Sério.
2: Tinhas o News, 2001, o Coconuts, aquelas coisas todas.
0: O Bauhaus.
2: Hoje em dia, zero, continua lá o 2001, meio decrépito. Mas...
0: Já fui lá há três meses atrás.
2: Eu fui lá para aí há um ano.
0: Eu não sei porquê, como é que eu fui lá para aí.
2: Achas que isso é uma mais-valia ou uma menos-valia para Cascais neste momento?
0: É uma mais-valia. É uma mais-valia.
2: Mas não tens medo, por exemplo, que os teus filhos que se querem divertir tenham que se apanhar um Uber ou vir de carro para Lisboa para beber um copo? E o perigo pode ser isso, com álcool de ir e vir, não deviam ter

0: ali um,
1: foi
0: um Porto Seguro?
1: Foi um programa do município de Cascais tornar isto no passado, tornar, eliminar um bocadinho a noite em Cascais, tornar Cascais um bocadinho mais de famílias, mais... e que a noite fosse mais para Lisboa, mas a geração da minha idade já começa a ter um peso no poder local, especialmente nas freguesias e nos municípios, e começa a haver essa abertura e essa... que agora são os nossos filhos, né? Como dizes bem, queremos eles mais perto do que longe. E as discotecas e os bares sendo investimentos cascalenses e de pessoas locais, toda a gente acaba por se conhecer, toda a gente, e é sempre muito mais fácil tomar conta da comunidade,
0: uhum,
1: por assim dizer. Mas sinto que está, estamos nesse sentido. Aproveito o Gabro, que é o meu novo projeto. Sexta e sábado temos DJ, vai ter às duas, e as pessoas têm estado super felizes, mas é franco.
0: Ótimo. É também a tendência de chegar a um sítio, senta-se,
1: é, pá, não,
0: janta, já, não tem que mexer no carro, já não tem que sair,
1: já não
0: estás ali.
2: Fala-nos um pouco sobre o Gabo. Ainda lá não chegámos.
1: O Gabo, eu estou tão apaixonado por aquele, por este restaurante. Como estava-te a dizer, o Filipe Stark vai almoçar lá hoje. É um investimento da Teresa Sárga e dos filhos. Eu digo Teresa Sárga porque os filhos são igrejas e a Teresa fica chateadíssima se, como já aconteceu numa revista, mãe igrejas, não é mãe igrejas, é Teresa Sárga. Compraram o restaurante, o antigo Panorama, em frente ao Parque Santa Maria. Antes disso, o filho Pedro, que é o gerente, tinha tentado puxar pelo Panorama, fez um beach club. Eu conheço-os, somos de Cascais, desde pequenino. E um dia fui, depois de jantar no restaurante ali próximo, fui lá beber um copo e quase que temos uma discussão, porque fui muito a direto com ele e disse: Pedro, não, isto não vai dar. E ele ficou furioso comigo. Estamos aí. Eu disse: olha, italiano, tem que ser italiano. Ele quase que me expulsou. Mas passado 6 meses esteve muito fair play, eu podia ter ficado seriamente chateado comigo, mas passado 6 meses ele ligou-me e disse: olha, Miguel, minha mãe, eu e os meus irmãos adquirimos aqui o Panorama e tenho estado a pensar sobre aquilo que tu me disseste, e eu acho que sim, acho que o italiano aqui é capaz de fazer sentido, queres entrar na equipe? Eu disse: bora. E tem sido uma viagem, a decoração está certa, está tudo certo ali naquele restaurante, apetece ficar. Tivemos muito cuidado com o preço, um preço muito assertivo, temos pizzas muito boas, dos 13 até os 20, as massas... 14 aos 28, sendo que grande parte é para baixo. Digo 28 porque é um spaghetti à vongole, que as massas são mesmo boas. Eu costumo dizer aos meus amigos, pá, se o teu filho ou filha quiser ir almoçar com o namorado ou a namorada, uma pizza e uma Coca-Cola, sai-nos dali com 22€ gastos no lixo. Uhum. Isso é um restaurante que foi desenhado para famílias, e estamos, sábado passado demos 300 refeições.
0: Fantástico.
1: E gente gira, ambiente bom, flui, tudo flui. Obviamente que há sempre os desafios de início de projeto, mas é um projeto que me está a dar um gozo enorme, enorme. Está-me a fazer mesmo feliz.
2: Produtos locais ou vai muito à Itália?

0: grande parte, as massas, as farinhas, Itália, o tomate, sim. Hoje, quando saio daqui, vou fazer um teste de produtos de queijos portugueses, ortodoxo, acho que é assim que ele se chama. Vamos ver. Tenho ouvido falar muito bem, tem as mozzarelas e tal. E uhum. É assim, eu costumo dizer que eu sou fundamentalista na qualidade daquilo que eu sirvo. Se pudesse ser português ou local, melhor ainda. Mas a minha missão não é... minha missão é ter um restaurante onde as pessoas gostam de comer. Não, eu não tenho pretensões a ser muito mais do que cozinheiro, chefe de cozinha.
1: Mas uma opinião, por exemplo, sobre a cozinha italiana, é uma coisa que é tão básica como boa, por ter uma coisa com poucos ingredientes faz um prato fabuloso. Achas bem manter a tradição, replicar esse prato da melhor forma possível, ou há muito espaço para inventares, para seres criativo?
0: Estás a falar comigo?
1: Estou a falar contigo, sim. Estou-te a dizer
0: o que eu fiz...
1: se uma pizza deve ser o mais básico possível ou não.
0: A minha pizza preferida é uma boa margarita. Ok? Acho que não há nada que... a massa certa, a crocância certa, o molho de tomate certo, o queijo e o manjericão para cima, eu estou feliz. A minha estratégia no Gabro, na primeira carta, foi 100% italiano e correto, e bem, bem feito. Não fugir muito ao ADN da cozinha italiana. Para quê? Para formar a equipa dessa forma. E obviamente vai havendo depois alguma expressão de criatividade de Miguel Afan, mas também não aqui, ali, um special here, special there, mas acho que...
2: Pelo menos para já vai estar.
0: Epá, eu sou muito criativo em algumas coisas, depois sou muito conservador noutras. Por exemplo, eu para mim uma salada César é uma salada César à séria, feita como o homem fez. Não, eu, todas as outras podem ser ótimas, mas não é salada César, não vale a pena ter salada César com uvas, passas. Eu gosto de mocinho aqui. Não é? Não, não.
1: E nos vinhos ali, estás também nos Barolos e a Piemontes e essas coisas? Ou...
0: Temos, a carta é boa, eu vou-te confessar, eu tenho um bom palato, percebo se é bom vinho, grande vinho ou não, mas eu não sou um nerd dos vinhos, eu não consigo reter nomes, por isso...
2: Mas a carta tem vinhos portugueses, vinhos italianos?
0: Italianos, portugueses, e o Pedro Igrejas, que é o gerente, ele é um apaixonado por vinhos e...
2: Então está a pasta bem entregue.
0: Está muito bem entregue.
2: Na cozinha muito bem entregue e nos vinhos muito bem entregue.
0: Sim, sim. E pronto, estava eu neste caminho... E eu moro na Areia. Sabem onde é que é a Areia?
1: Certo.
0: Certo. É uma vila tipo a 3 km dali. Eu, de repente, tinha deixado o Intemporal para abrir este projeto. O Intemporal muito bem entregue, bem desenhado. Mas, efetivamente, pequeno para mim, preciso mais. Mais volume. E estava eu, finalmente... Pronto, agora vou ficar aqui. Pá, posso vir de bicicleta se quiser. E sai as estrelas Michelin, o David Jesus e o Lando ganham a estrela. O David decidiu sair, tomar conta da família e pronto, outros projetos. Ele lá terá as suas razões, com certeza. Eu recebo um telefonema do José Cunhal Cindido, do Lando. Pá, Miguel, preciso falar contigo. Está bem, então olha, aproveita, vem aqui conhecer o meu novo restaurante italiano. sentou-se e quando se levantou já era o novo chefe do Lando outra vez.
2: Portanto, estás com o Lando e com o Gabro.
0: Estou com o Lando e com o Gabro, sim, ao mesmo tempo. Com o Lando é fácil. Eu costumo dizer que o Lando é, neste momento, é só marcar golos. A diretora da F&B é minha irmã. O chefe executivo é o meu cunhado. A equipa toda lá, está lá desde a abertura, são uma grande parte dos meus amigos ou formatos para mim, por isso...
2: É o que se faz em um restaurante familiar, não é?
0: Exato. Claro.
2: Estás em casa.
0: Literalmente.
2: Estás literalmente em casa.
0: Literalmente.
2: Em Cascais estás em casa e ali estás em casa.
0: Sim, isso não, eu teria dito que não. Outro hotel não tinha dito não, pronto, queria... Eu já trabalho há 30 anos, sabes?
2: E Madeira? Regressas ou não?
0: É pá, adoro Madeira.
2: É apaixonante aquela ilha, não é?
0: Adoro Madeira, mesmo.
2: E em tão pouco espaço, a paisagem, tipo, que é impressionante.
0: Aquilo parece tridimensional, não achas? A Madeira é uma coisa e...
2: Estás no norte, Seixal, e de repente passas para a Ponta do Sol, e estamos a falar de
0: são
2: poucos quilómetros.
0: 80 quilómetros, acho
2: e, pá,
0: eu.
2: E é completamente diferente a paisagem, e é alucinante.
0: E dentro da Madeira, e depois ainda tens outra Madeira para dentro da Madeira. Depois aquilo levanta, desce, é por isso que eu estou a dizer que é tridimensional.
2: E se calhar é a tua costela inglesa também, não é? Que faz ser essa paixão por Inglaterra.
0: Pois.
2: Os ingleses sabem andar nisto.
0: E eu digo-te uma coisa, é das coisas mais... estás em lua de mel, estás tipo super apaixonado. Tipo eu agora, acho que devia ir à Madeira. E agarras num carro, com um fato de banho no carro, e ires passeando para... tens que levar assim uns sapatos de borracha porque...
2: Essas pedras.
0: Sim. É a única coisa, metes uns sapatos de borracha, bebes uma poncha aqui, dás um mergulho ali, almoças ali, passas o dia tudo nisto, é uma coisa... Pois a água é ótima.
2: Uhum. Convém não ter uma operação de stop, percebeste? Mesmo uma poncha aqui, uma poncha aqui,
1: exatamente.
2: Vais a conduzir.
1: Mas isto não é Alentejo, não é Montemor, onde o polícia diz: olha, o Miguel.
0: Não, nem me digas nada. Pá. Então não é. Há um mês atrás, já não estava com os meus amigos centros de Montemor há muito, muito tempo. Eles sempre a dizer: Miguel, pá. Eu disse: está bem, pronto. Pelo menos esta eu vou ter que fazer, até que me juntar aqui com a galera um dia. Epá, não é que eu fui parar de uma operação de stop no meio do Alentejo. Montemor
2: novo. E safaste?
0: Não.
2: É que também a história de há 10 anos já expirou, não é?
0: Exato.
2: Caducou o processo. Sim, claro, aqui claro, mesmo claro. Tivesse safado, era melhor não dizer nada.
0: Não. Tu não estás a perceber. Agora que eu começo a perceber, é a minha idade. Os agentes, GNR, tinham a idade do meu filho. Eu tinha um filho de 25 anos. Ou 25 ou 26. Eu tipo... Epá.
1: Pois, conto.
0: Não é?
1: Começas a olhar para o... Para uma equipa de futebol, já vejo tipos nascidos em 2008. Começa a ver, pá, 2008, mas...
0: Talvez.
1: Olha, por falar em coisas proibidas, tens algum guilty pleasure na cozinha? Uma coisa que saibas que não devias comer, que faz mal ou...
0: Que eu coma?
1: Que tu comas.
0: É pá, eu sou completamente junk food, tranquilo. Pá, nem sempre, menos, mas... Posso dizer o que é que eu gosto no Burger King. Gosto do Uber, gosto
2: do... És do Team Burger King, não do Team McDonald's?
0: Não, pá, depende.
1: Eu achava que era o Team Ground Burger.
0: Espera aí. Eu acho que... Eu tenho filhos. E, infelizmente, não temos Ground Burger em Cascais. Tenho filhos, não me importa, claro que não pode ser todos os dias, não, isso não dá, mas não me custa nada comer um Upas, não me custa nada comer um McChicken, não. Há coisas que não gosto mesmo, mas não sei, conta-me lá assim alguns exemplos, o que é que poderia ser?
1: Sei lá, gomas, coisas assim.
0: Adoro gomas, sim. Mas eu achava que isso já era um dado adquirido.
2: As gomas são perigosíssimas. Né? As gomas. Consegue. Olha, e quando começa a comer primeiro, comes o pacote todo, não?
1: Pá, nós sim. ouvimos aqui, à quinta-feira, nós a falarmos de gomas, à sexta-feira veio o Manuel Pinto Coelho.
2: Exatamente, a dizer o contrário, não é?
0: Não, mas eu gosto tudo um pouco...
2: Equilíbrio.
0: Na quantidade certa.
1: Okay.
0: Não sou fundamentalista, não, oh meu Deus, não vamos comer. Não, não, de vez em quando me atece. Não como bolos. E se não, farinha e açúcar, eu acho que se não, não, não faz sentido. Queres saber qual é o meu gelado preferido?
1: Por que não?
0: Eucalipto, de morango.
2: Pensei que ia ser Santini por causa de Cascais, a tradição, e sai-me o calipto de olá.
0: Não, peraí, mas estava a dizer
2: espanhol.
0: Guilty Pleasures, estamos a falar de Guilty
1: Sim.
0: Pleasures.
1: Anda para aí um grande alarido sobre o Santini ter estragado, entre aspas, o gelado da Avelã. Que era cremoso e agora tem uns pedaços para serem nozes e o pessoal não está a ser assim.
0: É, pá, não, as pessoas são extraordinárias. Querem saber que a minha primeira intervenção no Porto de Santa Maria em 2015 foi mudar um queijo fresco, pá, que sabia água, para um queijo fresco que eu estava a comprar para o Landker, muito superior. Houve reclamações, houve um senhor que escreveu uma carta de 3 páginas ao proprietário a dizer que o Porto de Santa Maria não era dele, que era dos clientes.
1: Não mudem o queijo fresco.
0: Por causa do queijo fresco.
1: Ou que nunca te falta em casa, do frigorífico.
0: Champanhe?
2: Uau. Foi... É passagem por França, não é? Ficou. Trouxeste.
0: Não, pá, muitos anos solteiro, sabes? Abris o frigorífico com o champanhe e outra coisa.
2: Pode estar vazio, mas tiveram uma garrafa de champanhe. E qual o champanhe? Ruinar? Moët? Dom Pérignon?
0: Ruinar.
2: Ruinar.
0: Muito
2: bem.
0: Ou é ou não é, não é?
2: Estamos de acordo, Rui, também.
1: Sabes que eu, obviamente,
2: só se patrocinarem o programa, não é? Que tu dizes
1: claro,
2: a mim,
1: claro,
2: não,
1: claro. Não, mas eu sou muito do menos doce possível, portanto o extra bruto para mim é é qualquer um moé, por exemplo, não me
0: Não.
1: Parece um bocado de champanhe, sabe um bocado no champanhe mix aquilo. Pá.
2: O moeda está todo no Martin, gasta tudo no Martin.
0: Eu digo-te o melhor espumante que eu bebi até hoje, foi uma edição limitada do Luís Pato, que eu acho que não há champanhe até hoje.
2: O senhor vai errado.
0: Epá, eu digo-te uma coisa extraordinária.
1: Pois, era aí que eu queria chegar, que era...
0: Coisa extraordinária.
1: O champanhe estás a pagar a região, obviamente tens coisas fabulosas,
2: mas... Vértice, tens o que é maravilhoso, tu em prova, se é que não... Tá grande. Aliás, temos hoje em dia os vinhos em Portugal... cada vez com melhor nível.
0: Sim.
2: Bebes um legado, bebes um... Fantástico.
0: Incrível.
1: E dentro das tuas viagens, tu no início falámos de tua quase volta ao mundo, ligado à comida, qual é que sim a coisa mais exótica que tenhas provado?
0: Insetos. Isso é um... It's not for me, não. Não.
2: Okay.
0: Podem misturar num batido e não me dizerem nada, e eu entendo que possa ser a proteína do futuro.
2: Deixemos para os do futuro, não é?
0: Exato.
2: Deixemos estar no meu presente.
1: E haveria alguma comida que tu gostasses de banir se fosse tipo o rei do mundo?
0: Olha que boa pergunta. Sabe, eu não estou assim no mercado... Que...
2: Insetos? Não, não.
1: Como está com o projeto italiano, podia dizer o ananás na pizza, uma coisa assim.
0: Se eu fosse o rei do mundo, teria outras preocupações, acho que. Desde que vivemos num ciclo que... uns são produtores, outros são... Pronto. Acho que o ser humano ainda faz muito pior ao próprio ser humano do que aos animais, não é? Podem criá-los em cativeiro estupidamente, mas é por serem ignorantes. Acho que há muito mais maldade de ser humano para o ser humano do que... Acho que é por aí.
2: Restauração. Resistiria sem imigrantes?
0: Não.
1: Já não existe o Miguel de 15 anos a querer ir servir à mesa?
0: Não. Mas isto A culpa é nossa, a culpa é de quem está na restauração, que não, também não soube cativar, não soube evoluir com as necessidades e com o tempo.
1: Mas porque numa ótica de salarial ou de condições em geral?
0: Eu acho que quando aconteceu o Covid, o que aconteceu foi, eu sou o Miguel, eu não sou o empregado de mesa, eu sou o Miguel que trabalho a servir à mesa para ter um equilíbrio de vida. Não, eu acho que nem tem tanto a ver com o dinheiro em si, claro que é importante, mas estamos aqui para viver também, não podemos ser... A ideia laboral já foi desenhada um bocadinho como uma evolução da escravidão, não é? Basicamente estás sempre a correr atrás. Para a restauração, então...
2: Estás a trabalhar quando os teus amigos estão a divertir, quando o espetáculo está a acontecer, quando...
0: Pois, e que pode ser, bom, porque eu gosto muito mais de estar a servir e a tratar das pessoas e a falar. A mim dá-me mesmo muito mais gozo.
2: Mas quem está numa copa não está a servir, não está a falar.
0: Tem que haver uma evolução. Eu fiz copa. O chefe alemão que me deu formação disse, está bem, eu dou-te, mas vais passar 3 meses na copa, por isso eu já fiz tudo.
2: Falaste de chefe alemão, no Lidl, pelo menos até há uns anos era assim, tu para chegares a diretora, uma amiga minha que tirou direito, que mestrata, e estava, e foi hoje em dia, foi para a diretora, teve que passar pelos postos todos, e não era um dia, 3 meses de limpeza, para poder, agora que dirige,
0: óbvio,
2: perceber.
0: Óbvio.
2: Tu hoje em dia tens miúdos que saem da escola de hotelaria, vão para a tua cozinha e dizem que são chefes.
0: Eles podem dizer o que eles quiserem.
2: Não é? Mas vão com esse mindset, não é? De que vão ser a rockstar.
0: Epá, e o que me preocupa... Eu estou muito agradecido às minhas equipas imigrantes. Eu, praticamente em todas as cozinhas... também tenho uma ligação muito forte ao grupo Rua Amarela, que é em Cascais, que fui eu que desenhei os conceitos para eles, o Sr. Manel, residente, e o José Inácio. É um grupo que eu gosto muito, que trabalho com eles de vez em quando. As equipas são todas imigrantes, não há como fugir. Ou seja, já não é uma questão de queremos ou não queremos, não tens hipótese, é o que é. Então vamos assumir e vamos começar a ser maduros e adultos e começar a construir uma sociedade que consiga os integrar, porque senão, não é?
2: Dignidade, não é?
0: Dignidade, acima de tudo, é isso.
1: Acho que passa tudo por aí, não é?
0: É.
1: Aqui para fechar, te falavas há pouco que... Nunca tiveste o teu restaurante com o teu investimento. Ainda é um projeto que queres ter? E se sim, que tipo de restaurante vai ser? Qual é que é o projeto que tens em mente?
0: Quando tiver dinheiro para isso, talvez. Talvez. Eu explico porquê. Eu consigo fazer, muitas coisas, fazer em dinheiro. Mas é sempre um conflito de interesses, o criativo ser o proprietário. Eu ganho bem, eu estou feliz, estou bem. Eu gostava de um dia abrir um restaurante de comida portuguesa. Comida portuguesa... Não diria os salados presuntos, mas uma meca destas, ao meu estilo, não é? Ao meu gosto, os filetes muito bem feitos, os cabritos, os borregos, por aí, porque eu acho que no futuro vai fazer falta uma instituição que vai ver mais, claro, mas acho que vai fazer falta ao país uma afirmação da cozinha portuguesa e de quem nós somos, não é? Acima de, não é que eu ache que temos que o fazer. É algo que eu quero fazer, não é? Sou nada fundamentalista. Cada um faz aquilo que quer e está tudo bem, desde que não chateie os outros. Mas eu vejo-me muito feliz num restaurante. Preferia Lisboa, com forno na lenha, todo um processo muito giro, talvez fazer uns chouriços e tal.
2: Com o tempo, não é?
0: Com o tempo, isso.
2: Muito bem.
1: João, tens mais alguma
2: questão? As duas perguntas da praxe deste programa, Rui.
1: Já fui fazendo,
2: não, falta a do túnel, a do
1: Death Row,
2: não é?
1: Sim, sempre. Se fosse parar por algum crime, fosse apanhado com muito álcool no sangue, então, em Montemor, por exemplo, fosse parar a Death Row, qual é que seria a tua última refeição?
2: É difícil a pergunta, eu diria várias respostas sempre.
1: Pode ser uma degustação.
2: Pode ser, não é? Claro.
0: A motherfucker cheeseburger, maybe. Like, really well done.
2: Muito
0: bem feito.
2: Cheeseburger. Momento foodie desta semana, Rui?
1: Eu não tive qualquer momento foodie esta semana, pá. Muito, muito trabalho, pá. Muito.
2: Sabes, estás-me a pôr uma posição delicada agora. Agora eu vou ter o meu momento foodie.
1: Tens de ter o teu
2: momento. E passo parte que eu não trabalho nada, não é? O momento foodie foi. Eu, fim de semana, fui a Coimbra, okay, onde nasci, onde cresci, e tive duas refeições feitas pela minha mãe, e o arroz que a minha mãe faz não há igual. É história, é amor, é carinho. E depois fui à Pastelaria Vernes, em Coimbra, antes de vir para Lisboa, apanhar croissants, pinhas, comer a pastel de nata de lá, que também é a minha infância toda a virar de cima. É ótimo isso. Foi o meu momento foodie.
1: Miguel,
2: tiveste algum momento foodie esta semana?
0: Tive. A minha equipa de cozinha do Gabro, eles sabem que eu adoro mão de vaca com grão, então fizeram stuffed meal, mão de vaca com grão, que foi uma coisa divinal. Também se come bem no stuffed meal às vezes.
1: Então... bem. Temos que ir.
2: Dois momentos.
1: Convida-nos. Quando houver mão de vaca com grão.
0: Exato, mão de vacazinha, bora.
2: Bora. E podemos ir ao Gabro todos os dias? Está aberto todos os dias?
0: Fechamos domingo à noite e segunda.
2: Ok.
0: De resto.
1: E é horário de jantar, almoço, ou está o dia todo aberto?
0: Ainda não está, mas mais próximo do verão estará. Sim. É inevitável, quer dizer, temos um forno de pizzas encostado ao bar, a carta do restaurante talvez não, mas tábuas de queijos enchidos e pizzas.
1: Como é que correu ali o furacão Kristen? Teve muita areia no restaurante?
0: Não no restaurante, mas fechou
1: a estrada
0: toda.
2: Vamos ter que nos preparar para isso, para as tempestades, não é?
1: Claro.
2: E essas e outras.
1: Agora vêm os focos. Neste caso, forno de lenha.
2: Miguel, muito obrigado.
0: Obrigado eu.
2: Vemo-nos no Gabro.
0: Bora.
2: Não é, Rui? Brevemente.
1: Obrigado, Miguel.
2: Obrigado.
1: João, até para a semana.
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5: A mochila de viagem mais vendida da Amazon já foi aprovada por milhares e custa apenas 25€. Disponível em 11 cores, o modelo tem uma avaliação quase perfeita e as dimensões ideais para levar na cabine das low cost sem pagar extras. O maior elogio vai para o facto de ser compacta, mas espaçosa ao mesmo tempo, já que se abre 180 graus como uma mala de viagem tradicional e facilita a organização da roupa. Além disso, a mochila IIU conta com uma série de compartimentos inteligentes com uma zona para itens úmidos e ainda uma bolsa antifurto nas costas que serve para guardar objetos como o passaporte ou o telemóvel, sempre com segurança. A capacidade total é para 20 litros. Outro dos detalhes que mais chamaram a atenção passa pela entrada para cabo USB. Disponível em 11 cores diferentes, a mochila da marca IIU custa 25,99€ no site da Amazon. Sabe mais sobre esta e outros modelos de bagagem para viagens que poderá levar na cabine do avião sem pagar mais por isso em nit.pt.

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3: À semelhança do que acontece noutros grandes eventos desportivos, como por exemplo o Super Bowl, também a final do Mundial de Futebol 2026 terá espetáculos durante o intervalo. As cantoras Madonna e Shakira e o grupo K-pop BTS serão as estrelas do concerto que vai acontecer a meio do jogo que decidirá a equipa vencedora do campeonato, anunciou a FIFA esta quinta-feira. A final do Mundial está marcada para dia 19 de julho no estádio de Nova Iorque, nos Estados Unidos. Segundo afirmou o presidente da FIFA, este será um momento histórico para o campeonato do mundo da FIFA e um espetáculo à altura do maior evento esportivo do mundo. 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
0: Na data que completa uma década de existência, a Musa transforma o seu bar de Marvila numa festa digna de qualquer pré-adolescente. A promessa vai tornar-se realidade já este sábado, 16 de maio, data que o espaço em Lisboa celebra 10 anos. Com muita música, karaoke, um bar de glitter self-service, pinturas faciais e até um touro mecânico, a diversão está garantida. Pelo meio, há churrasco, bolos e cerveja artesanal para que a festa fique completa. As portas estão abertas a todos, entre as 10 horas e as 3 da manhã, com entrada livre. A ideia da cervejeira artesanal foi assumir um evento com um cartaz estapafúrdio que junta DJ sets, oficinas para crianças, um parque infantil, comida de rua nepalesa e um karaoke conduzido por Michael Knight e João Sala dos Ganso. A data marca ainda o lançamento de uma edição especial da cerveja 10 em 10, uma West Coast IPA, criada para assinalar a década da marca. A edição chega com 10 rótulos diferentes desenhados pela Graficalismo.

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2: Depois de conquistar o público internacional com a série Warrior Nun, que estreou em 2020 na Netflix, Alba Batista continua a conquistar Hollywood. Desta vez, vai participar num filme com um elenco cheio de estrelas. A atriz portuguesa de 28 anos foi confirmada em Flesh of the Gods, um novo thriller de vampiros protagonizado por Kristen Stewart e Wagner Moura. A história decorre em Los Angeles, nos anos 80, e acompanha um casal chamado Raul e Alex, interpretado por Maury Stewart. Os dois acabam seduzidos por um mundo surrealista e glamouroso de hedonismo, excitação e violência ligado à vida noturna da cidade. A realização está a cargo de Panos Cosmatos, cineasta conhecido por projetos de ação como Mandy, de 2018, com Nicolas Cage. Além de Alba Batista, o elenco inclui também Esme Creed Miles e Roland Muller.

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4: A Praça Afonso do Paço, em Campo de Ourique, em Lisboa, vai receber algumas sessões de cinema ao ar livre já este mês. A iniciativa vai apostar na exibição de dois filmes pensados para diferentes gostos, o thriller de ação Fuse, de 2025, e a obra de animação Saltitões, de 2026. A longa-metragem será exibida a 29 de maio, sexta-feira, enquanto a obra de animação está agendada para o dia seguinte, 30 de maio. As sessões acontecem às 21h30 e, para participar, basta aparecer.

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1: 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Jamie Vardy trabalhou numa fábrica entre os 20 e os 25 anos e, paralelamente, fazia parte de divisões inferiores de futebol em Inglaterra. Aos 27 anos, conquistou a Premier League como membro do Leicester City em 2016, num dos maiores contos de fadas da história do futebol. O percurso improvável de Jamie Vardy chegou agora à Netflix com um documentário que estreou esta terça-feira, 12 de maio. Untold UK, Jamie Vardy, com cerca de 90 minutos, acompanha a ascensão do britânico, hoje com 39 anos, desde os tempos em que conciliava futebol amador com um emprego numa fábrica de próteses e canadianas, até se transformar numa das maiores figuras da história daquele clube, de onde saiu apenas na época passada. O documentário faz parte da nova coleção Untold UK, uma extensão britânica da série documental desportiva da Netflix, e inclui imagens inéditas, histórias de balneário e entrevistas com o próprio jogador.

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3: Este fim de semana, todos os caminhos vão dar ao Jardim do Torel em Lisboa, para quem segue uma alimentação vegetariana, vegan e plant-based. É por lá que nos dias 16 e 17 de maio vai decorrer o Umami, que se afirma como o primeiro festival na capital onde os vegetais vão imperar. O programa conta com a participação de 24 chefes, incluindo vencedores de estrelas Michelin, que têm o desafio de preparar receitas do mundo sem utilizar qualquer tipo de produto animal. As especialidades à base de vegetais são criadas de raiz para o evento. O Umami propõe celebrar a alimentação consciente de forma irreverente, criativa e descomplicada. É inclusivo, cool e acima de tudo é para todos, de foodies a criativos urbanos, de vegetarianos convictos a flexitarianos cheios de curiosidade. Os bilhetes já estão disponíveis e têm um custo entre 20 e 175 euros. O pacote mais barato já está esgotado, no entanto ainda é possível reservar o bilhete de 25 euros com direito a 20 euros consumíveis no recinto, ou o PEC Amigos para 8 adultos, que com 175 euros oferece 150 euros de consumo direto. Os mais novos, até aos 12 anos, têm entrada gratuita. Os bilhetes estão à venda em tricket.com.

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2: A freguesia de Valongo, no Porto, vai voltar a transformar-se numa vila da Idade Média este fim de semana. A nova edição do Valongo Romano estende-se ao longo de 3 dias e vai contar com as tradicionais bancas, jogos medievais, passeios a cavalo, espetáculos, entre outras atividades. O evento acontece na Serra de Santa Justa e arranca já esta sexta-feira, 15 de maio, com a inauguração prevista para as 18 horas. A festa prolonga-se noite dentro, com músicas, demonstrações bélicas entre gladiadores e passeios a cavalo. No sábado, 16 de maio, a festa arranca mais cedo pelas 15 horas. Um dos destaques é a peça de teatro O Imperador e as Suas Roupas Novas, marcado para as 16 horas. Já no domingo, 17 de maio, as portas voltam a abrir às 15 horas, com vários músicos a encherem as ruas em celebração aos deuses romanos. Tal como é habitual, a entrada é livre e o programa completo pode ser consultado online em cm-valongo.pt.

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4: Entre novas colheitas e centenas de referências, Lisboa volta a receber um dos maiores eventos dedicados aos vinhos portugueses. Durante 2 dias, será possível provar vinhos com diferentes estilos, conversar diretamente com os produtores e descobrir novidades de várias regiões do país. A 28ª edição do Vinhos a Descobrir regressa ao Olisipo Oriente Lisboa, no Parque das Nações, nos dias 16 e 17 de maio, com mais de 300 referências nacionais. As portas abrem às 14h30 nos 2 dias. No sábado 16 de maio, o encerramento está marcado para as 20 horas, já no domingo 17 de maio termina às 19 horas. O bilhete inclui acesso ao dia escolhido, provas de vinho e copa oficial do evento, que deverá ser devolvida à saída. Até 15 de maio, os ingressos custam 15 euros. A partir de 16 de maio, sobem para 17,50 euros. Os bilhetes já estão disponíveis online em ticketline.pt.

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2: Graças à participação em How to Get Away with Murder, série onde é protagonista, Viola Davis ganhou em 2015 o prémio Emmy. Viria mais tarde a tornar-se numa das poucas artistas da história a chegar ao prestigiado estatuto de EGOT, ou seja, artista que tem no currículo de prémios os maiores da indústria. Um Emmy, um Grammy, um Oscar e um Tony. Parece agora que Viola Davis, de 60 anos, está de olhos postos nos grandes galardões da literatura. Esta quinta-feira, 14 de maio, foi lançada em Portugal A Juíza, livro em que a atriz colabora com James Patterson, autor conhecido por best-sellers como A Conspiração da Aranha e Força de Vontade. No passado, o escritor também trabalhou ao lado de Bill Clinton para escrever A Quatro Mãos, O Presidente Desapareceu e A Filha do Presidente. Tal como o título indica, a personagem principal desta história é uma juíza chamada Mary Stone. A protagonista é também a cidadã mais respeitada da pequena cidade de Union Springs. Alvo de pressões, quer políticas, quer da comunidade, a juíza está prestes a tomar uma decisão com repercussões dramáticas para Union Springs e muito provavelmente para todo o país. A obra está atualmente com um desconto de 10% e pode ser adquirido online em wook.pt.
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1: Na penúltima semana de maio, o Castelo de São Jorge, um dos espaços mais emblemáticos de Lisboa, vai voltar a abrir portas para uma experiência noturna. O monumento vai celebrar a Noite Europeia dos Museus, com várias atividades imersivas que convidam o público a regressar ao passado. A iniciativa acontece a 23 de maio, um sábado, e a partir das 21h30, os visitantes são recebidos com um espetáculo cirquense cómico realizado por artistas do Chapitó. Às 22h23, acontece a apresentação O Século XV com Gil Vicente, que vai recriar através de danças temáticas as festas da corte dos séculos XV, XVI e XVII. Os participantes vão também poder fazer a visita guiada às caças islâmicas à noite, destinada a dar a conhecer os vestígios arqueológicos preservados no interior das muralhas do castelo. A programação completa está disponível online em castelodesaojorge.pt.

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4: A mochila de viagem mais vendida da Amazon já foi aprovada por milhares e custa apenas 25€. Disponível em 11 cores, o modelo tem uma avaliação quase perfeita e as dimensões ideais para levar na cabine das low cost, sem pagar extras. O maior elogio vai para o facto de ser compacta, mas espaçosa ao mesmo tempo, já que se abre 180 graus, como uma mala de viagem tradicional e facilita a organização da roupa. Além disso, a mochila IIU conta com uma série de compartimentos inteligentes, com uma zona para itens úmidos e ainda uma bolsa antifurto nas costas que serve para guardar objetos como o passaporte ou o telemóvel, sempre com segurança. A capacidade total é para 20 litros. Outro dos detalhes que mais chamaram a atenção passa pela entrada para cabo USB. Disponível em 11 cores diferentes, a mochila da marca IIU custa 25,99€ no site da Amazon. Sabe mais sobre esta e outros modelos de bagagem para viagens que poderá levar na cabine do avião sem pagar mais por isso em nit.pt.

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1: 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À semelhança do que acontece noutros grandes eventos desportivos, como por exemplo o Super Bowl, também a final do Mundial de Futebol 2026 terá espetáculos durante o intervalo. As cantoras Madonna e Shakira e o grupo K-pop BTS serão as estrelas do concerto que vai acontecer a meio do jogo que decidirá a equipa vencedora do campeonato, anunciou a FIFA esta quinta-feira. A final do Mundial está marcada para dia 19 de julho no estádio de Nova Iorque, nos Estados Unidos. Segundo afirmou o presidente da FIFA, este será um momento histórico para o campeonato do mundo da FIFA e um espetáculo à altura do maior evento esportivo do mundo.

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2: Na data que completa uma década de existência, a Musa transforma o seu bar de Marvila numa festa digna de qualquer pré-adolescente. A promessa vai tornar-se realidade já este sábado, 16 de maio, data que o espaço em Lisboa celebra 10 anos. Com muita música, karaoke, um bar de glitter self-service, pinturas faciais e até um touro mecânico, a diversão está garantida. Pelo meio, há churrasco, bolos e cerveja artesanal para que a festa fique completa. As portas estão abertas a todos, entre as 10 horas e as 3 da manhã, com entrada livre. A ideia da cervejeira artesanal foi assumir um evento com um cartaz estapafúrdio que junta DJ sets, oficinas para crianças, um parque infantil, comida de rua nepalesa e um karaoke conduzido por Michael Knight e João Sala dos Ganso. A data marca ainda o lançamento de uma edição especial da cerveja 10 em 10, uma West Coast IPA, criada para assinalar a década da marca. A edição chega com 10 rótulos diferentes desenhados pela Graficalismo.
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2: Depois de conquistar o público internacional com a série Warrior Nun, que estreou em 2020 na Netflix, Alba Batista continua a conquistar Hollywood. Desta vez, vai participar num filme com um elenco cheio de estrelas. A atriz portuguesa de 28 anos foi confirmada em Flesh of the Gods, um novo thriller de vampiros protagonizado por Kristen Stewart e Wagner Moura. A história decorre em Los Angeles, nos anos 80, e acompanha um casal chamado Raul e Alex, interpretado por Maury Stewart. Os dois acabam seduzidos por um mundo surrealista e glamouroso de hedonismo, excitação e violência ligado à vida noturna da cidade. A realização está a cargo de Panos Cosmatos, cineasta conhecido por projetos de ação como Mandy, de 2018, com Nicolas Cage. Além de Alba Batista, o elenco inclui também Esme Creed Miles e Roland Muller.
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3: A Praça Afonso do Paço, em Campo de Ourique, em Lisboa, vai receber algumas sessões de cinema ao ar livre já este mês. A iniciativa vai apostar na exibição de dois filmes pensados para diferentes gostos: o thriller de ação Fuse, de 2025, e a obra de animação Saltitões, de 2026. A longa-metragem será exibida a 29 de maio, sexta-feira, enquanto a obra de animação está agendada para o dia seguinte, 30 de maio. As sessões acontecem às 21h30 e, para participar, basta aparecer.
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2: 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Jamie Vardy trabalhou numa fábrica entre os 20 e os 25 anos e, paralelamente, fazia parte de divisões inferiores de futebol em Inglaterra. Aos 27 anos, conquistou a Premier League como membro do Leicester City em 2016, num dos maiores contos de fadas da história do futebol. O percurso improvável de Jamie Vardy chegou agora à Netflix com um documentário que estreou esta terça-feira, 12 de maio. Untold UK, Jamie Vardy, com cerca de 90 minutos, acompanha a ascensão do britânico, hoje com 39 anos, desde os tempos em que conciliava o futebol amador com um emprego numa fábrica de próteses e canadianas, até se transformar numa das maiores figuras da história daquele clube, de onde saiu apenas na época passada. O documentário faz parte da nova coleção Untold UK, uma extensão britânica da série documental desportiva da Netflix, e inclui imagens inéditas, histórias de balneário e entrevistas com o próprio jogador.

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3: Este fim de semana, todos os caminhos vão dar ao Jardim do Torel em Lisboa, para quem segue uma alimentação vegetariana, vegan e plant-based. É por lá que nos dias 16 e 17 de maio vai decorrer o Umami, que se afirma como o primeiro festival na capital onde os vegetais vão imperar. O programa conta com a participação de 24 chefes, incluindo vencedores de estrelas Michelin, que têm o desafio de preparar receitas do mundo sem utilizar qualquer tipo de produto animal. As especialidades à base de vegetais são criadas de raiz para o evento. O Umami propõe celebrar a alimentação consciente de forma irreverente, criativa e descomplicada. É inclusivo, cool e acima de tudo é para todos, de foodies a criativos urbanos, de vegetarianos convictos a flexitarianos cheios de curiosidade. Os bilhetes já estão disponíveis e têm um custo entre 20 e 175 euros. O pacote mais barato já está esgotado, no entanto ainda é possível reservar o bilhete de 25 euros com direito a 20 euros consumíveis no recinto ou o PEC Amigos para 8 adultos, que com 175 euros oferece 150 euros de consumo direto. Os mais novos, até aos 12 anos, têm entrada gratuita. Os bilhetes estão à venda em tricket.com.
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2: A freguesia de Valongo, no Porto, vai voltar a transformar-se numa vila da Idade Média este fim de semana. A nova edição do Valongo Romano estende-se ao longo de 3 dias e vai contar com as tradicionais bancas, jogos medievais, passeios a cavalo.

0: espetáculos, entre outras atividades. O evento acontece na Serra de Santa Justa e arranca já esta sexta-feira, 15 de maio, com a inauguração prevista para as 18 horas. A festa prolonga-se noite dentro, com músicas, demonstrações bélicas entre gladiadores e passeios a cavalo. No sábado, 16 de maio, a festa arranca mais cedo pelas 15 horas. Um dos destaques é a peça de teatro O Imperador e as Suas Roupas Novas, marcado para as 16 horas. Já no domingo, 17 de maio, as portas voltam a abrir às 15 horas, com vários músicos a encherem as ruas em celebração aos deuses romanos. Tal como é habitual, a entrada é livre e o programa completo pode ser consultado online em cm-alongo.pt.
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4: Entre novas colheitas e centenas de referências, Lisboa volta a receber um dos maiores eventos dedicados aos vinhos portugueses. Durante 2 dias, será possível provar vinhos com diferentes estilos, conversar diretamente com os produtores e descobrir novidades de várias regiões do país. A 28ª edição do Vinhos a Descobrir regressa ao Olisipo Oriente Lisboa, no Parque das Nações, nos dias 16 e 17 de maio, com mais de 300 referências nacionais. As portas abrem às 14h30 nos 2 dias. No sábado 16 de maio, o encerramento está marcado para as 20 horas, já no domingo 17 de maio termina às 19 horas. O bilhete inclui acesso ao dia escolhido, provas de vinho e copa oficial do evento, que deverá ser devolvida à saída. Até 15 de maio, os ingressos custam 15 euros. A partir de 16 de maio, sobem para 17,50 euros. Os bilhetes já estão disponíveis online em ticketline.pt.

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3: Graças à participação em How to Get Away with Murder, série onde é protagonista, Viola Davis ganhou em 2015 o prémio Emmy. Viria mais tarde tornar-se numa das poucas artistas da história a chegar ao prestigiado estatuto de EGOT, ou seja, artista que tem no currículo de prémios os maiores da indústria. Um Emmy, um Grammy, um Oscar e um Tony. Parece agora que Viola Davis, de 60 anos, está de olhos postos nos grandes galardões da literatura. Esta quinta-feira, 14 de maio, foi lançado em Portugal A Juíza, livro em que a atriz colabora com James Patterson, autor conhecido por best-sellers como A Conspiração da Aranha e Força de Vontade. No passado, o escritor também trabalhou ao lado de Bill Clinton para escrever A Quatro Mãos, O Presidente Desapareceu e A Filha do Presidente. Tal como o título indica, a personagem principal desta história é uma juíza chamada Mary Stone. A protagonista é também a cidadã mais respeitada da pequena cidade de Union Springs. Alvo de pressões, quer políticas, quer da comunidade, a juíza está prestes a tomar uma decisão com repercussões dramáticas para Union Springs e muito provavelmente para todo o país. 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
3: Na penúltima semana de maio, o Castelo de São Jorge, um dos espaços mais emblemáticos de Lisboa, vai voltar a abrir portas para uma experiência noturna. O monumento vai celebrar a Noite Europeia dos Museus, com várias atividades imersivas que convidam o público a regressar ao passado. A iniciativa acontece a 23 de maio, um sábado, e a partir das 21h30, os visitantes são recebidos com um espetáculo cirquense cómico realizado por artistas do Chapitó. Às 22h23, acontece a apresentação O Século XV com Gil Vicente, que vai recriar através de danças temáticas as festas da corte dos séculos XV, XVI e XVII. Os participantes vão também poder fazer a visita guiada às casas islâmicas à noite, destinada a dar a conhecer os vestígios arqueológicos preservados no interior das muralhas do castelo. A programação completa está disponível online em casteldesaojorge.pt.
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3: A mochila de viagem mais vendida da Amazon já foi aprovada por milhares e custa apenas 25€. Disponível em 11 cores, o modelo tem uma avaliação quase perfeita e as dimensões ideais para levar na cabine das low cost sem pagar extras. O maior elogio vai para o facto de ser compacta, mas espaçosa ao mesmo tempo, já que se abre 180 graus como uma mala de viagem tradicional e facilita a organização da roupa. Além disso, a mochila IIU conta com uma série de compartimentos inteligentes com uma zona para itens úmidos e ainda uma bolsa antifurto nas costas que serve para guardar objetos como o passaporte ou o telemóvel sempre com segurança. A capacidade total é para 20 litros. Outro dos detalhes que mais chamaram a atenção passa pela entrada para cabo USB. Disponível em 11 cores diferentes, a mochila da marca IIU custa 25,99€ no site da Amazon. Sabe mais sobre esta e outros modelos de bagagem para viagens que poderá levar na cabine do avião sem pagar mais por isso em nit.pt.

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1: 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À semelhança do que acontece noutros grandes eventos desportivos, como por exemplo o Super Bowl, também a final do Mundial de Futebol 2026 terá espetáculos durante o intervalo. As cantoras Madonna e Shakira e o grupo K-pop BTS serão as estrelas do concerto que vai acontecer a meio do jogo que decidirá a equipa vencedora do campeonato, anunciou a FIFA esta quinta-feira. A final do Mundial está marcada para dia 19 de julho no estádio de Nova York, nos Estados Unidos. Segundo afirmou o presidente da FIFA, este será um momento histórico para o campeonato do mundo da FIFA e um espetáculo à altura do maior evento esportivo do mundo.

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3: Na data que completa uma década de existência, a Musa transforma o seu bar de Marvila numa festa digna de qualquer pré-adolescente. A promessa vai tornar-se realidade já este sábado, 16 de maio, data que o espaço em Lisboa celebra 10 anos. Com muita música, karaoke, um bar de glitter self-service, pinturas faciais e até um touro mecânico, a diversão está garantida. Pelo meio, há churrasco, bolos e cerveja artesanal para que a festa fique completa. As portas estão abertas a todos, entre as 10 horas e as 3 da manhã, com entrada livre. A ideia da cervejeira artesanal foi assumir um evento com um cartaz estapafúrdio que junta DJ sets, oficinas para crianças, um parque infantil, comida de rua nepalesa e um karaoke conduzido por Michael Knight e João Sala dos Ganso. A data marca ainda o lançamento de uma edição especial da cerveja 10 em 10, uma West Coast IPA, criada para assinalar a década da marca. A edição chega com 10 rótulos diferentes desenhados pela Graficalismo.

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2: Depois de conquistar o público internacional com a série Warrior Nun, que estreou em 2020 na Netflix, Alba Batista continua a conquistar Hollywood. Desta vez, vai participar num filme com um elenco cheio de estrelas. A atriz portuguesa de 28 anos foi confirmada em Flesh of the Gods, um novo thriller de vampiros protagonizado por Kristen Stewart e Wagner Moura. A história decorre em Los Angeles, nos anos 80, e acompanha um casal chamado Raul e Alex, interpretado por Maury Stewart. Os dois acabam seduzidos por um mundo surrealista e glamouroso de hedonismo, excitação e violência ligado à vida noturna da cidade. A realização está a cargo de Panos Cosmatos, cineasta conhecido por projetos de ação como Mandy, de 2018, com Nicolas Cage. Além de Alba Batista, o elenco inclui também Esme Creed Miles e Roland Muller.
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3: A Praça Afonso do Paço, em Campo de Ourique, em Lisboa, vai receber algumas sessões de cinema ao ar livre já este mês. A iniciativa vai apostar na exibição de dois filmes pensados para diferentes gostos, o thriller de ação Fuse, de 2025, e a obra de animação Saltitões, de 2026. A longa-metragem será exibida a 29 de maio, sexta-feira, enquanto a obra de animação está agendada para o dia seguinte, 30 de maio. As sessões acontecem às 21h30 e, para participar, basta aparecer.
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2: Jamie Vardy trabalhou numa fábrica entre os 20 e os 25 anos e, paralelamente, fazia parte de divisões inferiores de futebol em Inglaterra. Aos 27 anos, conquistou a Premier League como membro do Leicester City em 2016, num dos maiores contos de fadas da história do futebol. O percurso improvável de Jamie Vardy chegou agora à Netflix com um documentário que estreou esta terça-feira, 12 de maio. Untold UK, Jamie Vardy, com cerca de 90 minutos, acompanha a ascensão do britânico, hoje com 39 anos, desde os tempos em que conciliava o futebol amador com um emprego numa fábrica de próteses e canadianas, até se transformar numa das maiores figuras da história daquele clube, de onde saiu apenas na época passada. O documentário faz parte da nova coleção Untold UK, uma extensão britânica da série documental desportiva da Netflix, e inclui imagens inéditas, histórias de balneário e entrevistas com o próprio jogador.

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2: Este fim de semana, todos os caminhos vão dar ao Jardim do Torel, em Lisboa, para quem segue uma alimentação vegetariana, vegan e plant-based. É por lá que, nos dias 16 e 17 de maio, vai decorrer o Umami, que se afirma como o primeiro festival na capital onde os vegetais vão imperar. O programa conta com a participação de 24 chefes, incluindo vencedores de estrelas Michelin, que têm o desafio de preparar receitas do mundo sem utilizar qualquer tipo de produto animal. As especialidades à base de vegetais são criadas de raiz para o evento. O Umami propõe celebrar a alimentação consciente de forma irreverente, criativa e descomplicada. É inclusivo, cool e, acima de tudo, é para todos. De foodies a criativos urbanos, de vegetarianos convictos a flexitarianos cheios de curiosidade. Os bilhetes já estão disponíveis e têm um custo entre 20 e 175 euros. O pacote mais barato já está esgotado, no entanto, ainda é possível reservar o bilhete de 25 euros com direito a 20 euros consumíveis no recinto ou o PEC Amigos para 8 adultos, que com 175 euros oferece 150 euros de consumo direto. Os mais novos, até aos 12 anos, têm entrada gratuita. Os bilhetes estão à venda em tricket.com. 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
3: A freguesia de Valongo, no Porto, vai voltar a transformar-se numa vila da Idade Média este fim de semana. A nova edição do Valongo Romano estende-se ao longo de 3 dias e vai contar com as tradicionais bancas, jogos medievais, passeios a cavalo, espetáculos, entre outras atividades. O evento acontece na Serra de Santa Justa e arranca já esta sexta-feira, 15 de maio, com a inauguração prevista para as 18 horas. A festa prolonga-se noite dentro, com músicas, demonstrações bélicas entre gladiadores e passeios a cavalo. No sábado, 16 de maio, a festa arranca mais cedo pelas 15 horas. Um dos destaques é a peça de teatro O Imperador e as Suas Roupas Novas, marcado para as 16 horas. Já no domingo, 17 de maio, as portas voltam a abrir às 15 horas, com vários músicos a encherem as ruas em celebração aos deuses romanos. Tal como é habitual, a entrada é livre e o programa completo pode ser consultado online em cm-valongo.pt.

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2: Entre novas colheitas e centenas de referências, Lisboa volta a receber um dos maiores eventos dedicados aos vinhos portugueses. Durante dois dias, será possível provar vinhos com diferentes estilos, conversar diretamente com os produtores e descobrir novidades de várias regiões do país. A 28ª edição do Vinhos a Descobrir regressa ao Olícipo Oriente Lisboa, no Parque das Nações, nos dias 16 e 17 de maio, com mais de 300 referências nacionais. As portas abrem às 14h30 nos dois dias. No sábado 16 de maio, o encerramento está marcado para as 20h, já no domingo 17 de maio termina às 19 horas. O bilhete inclui acesso ao dia escolhido, provas de vinho e copa oficial do evento, que deverá ser devolvida à saída. Até 15 de maio, os ingressos custam 15 euros. A partir de 16 de maio, sobem para 17,50 euros. Os bilhetes já estão disponíveis online em ticketline.pt.
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2: Graças à participação em How to Get Away with Murder, série onde é protagonista, Viola Davis ganhou em 2015 o prémio Emmy. Viria mais tarde a tornar-se numa das poucas artistas da história a chegar ao prestigiado estatuto de EGOT, ou seja, artista que tem no currículo de prémios os maiores da indústria. Um Emmy, um Grammy, um Oscar e um Tony. Parece agora que Viola Davis, de 60 anos, está de olhos postos nos grandes galardões da literatura. Esta quinta-feira, 14 de maio, foi lançado em Portugal A Juíza, livro em que a atriz colabora com James Patterson, autor conhecido por best-sellers como A Conspiração da Aranha e Força de Vontade. No passado, o escritor também trabalhou ao lado de Bill Clinton para escrever A Quatro Mãos, O Presidente Desapareceu e A Filha do Presidente. Tal como o título indica, a personagem principal desta história é uma juíza chamada Mary Stone. A protagonista é também a cidadã mais respeitada da pequena cidade de Union Springs. Alvo de pressões, quer políticas, quer da comunidade, a juíza está prestes a tomar uma decisão com repercussões dramáticas para Union Springs e muito provavelmente para todo o país. A obra está atualmente com um desconto de 10% e pode ser adquirido online em wook.pt.
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2: Na penúltima semana de maio, o Castelo de São Jorge, um dos espaços mais emblemáticos de Lisboa, vai voltar a abrir portas para uma experiência noturna. O monumento vai celebrar a Noite Europeia dos Museus, com várias atividades imersivas que convidam o público a regressar ao passado. A iniciativa acontece a 23 de maio, um sábado, e a partir das 21h30, os visitantes são recebidos com um espetáculo cirquense cómico realizado por artistas do Chapitó. Às 22h23, acontece a apresentação O Século XV com Gil Vicente, que vai recriar através de danças temáticas as festas da corte dos séculos XV, XVI e XVII. Os participantes vão também poder fazer a visita guiada às casas islâmicas à noite, destinada a dar a conhecer os vestígios arqueológicos preservados no interior das muralhas do castelo. A programação completa está disponível online em casteldesaojorge.pt.
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4: A mochila de viagem mais vendida da Amazon já foi aprovada por milhares e custa apenas 25€. Disponível em 11 cores, o modelo tem uma avaliação quase perfeita e as dimensões ideais para levar na cabine das low cost sem pagar extras. O maior elogio vai para o facto de ser compacta, mas espaçosa ao mesmo tempo, já que se abre 180 graus como uma mala de viagem tradicional e facilita a organização da roupa. Além disso, a mochila IIU conta com uma série de compartimentos inteligentes com uma zona para itens úmidos e ainda uma bolsa antifurto nas costas que serve para guardar objetos como o passaporte ou o telemóvel sempre com segurança. A capacidade total é para 20 litros. Outro dos detalhes que mais chamaram a atenção passa pela entrada para cabo USB. Disponível em 11 cores diferentes, a mochila da marca IIU custa 25,99€ no site da Amazon. Sabe mais sobre esta e outros modelos de bagagem para viagens que poderá levar na cabine do avião sem pagar mais por isso em nit.pt.

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3: Música. À semelhança do que acontece noutros grandes eventos desportivos, como por exemplo o Super Bowl, também a final do Mundial de Futebol 2026 terá espetáculos durante o intervalo. As cantoras Madonna e Shakira e o grupo K-pop BTS serão as estrelas do concerto que vai acontecer a meio do jogo que decidirá a equipa vencedora do campeonato, anunciou a FIFA esta quinta-feira. A final do Mundial está marcada para dia 19 de julho no estádio de Nova Iorque, nos Estados Unidos. Segundo afirmou o presidente da FIFA, este será um momento histórico para o Campeonato do Mundo da FIFA e um espetáculo à altura do maior evento esportivo do mundo.

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2: Na data que completa uma década de existência, a Musa transforma o seu bar de Marvila numa festa digna de qualquer pré-adolescente. A promessa vai tornar-se realidade já este sábado, 16 de maio, data que o espaço em Lisboa celebra 10 anos. Com muita música, karaoke, um bar de glitter self-service, pinturas faciais e até um touro mecânico, a diversão está garantida. Pelo meio, há churrasco, bolos e cerveja artesanal para que a festa fique completa. As portas estão abertas a todos entre as 10 horas e as 3 da manhã, com entrada livre. A ideia da cervejeira artesanal foi assumir um evento com um cartaz estapafúrdio que junta DJ sets, oficinas para crianças, um parque infantil, comida de rua nepalesa e um karaoke conduzido por Michael Knight e João Sala dos Ganso. A data marca ainda o lançamento de uma edição especial da cerveja 10 em 10, uma West Coast IPA, criada para assinalar a década da marca. A edição chega com 10 rótulos diferentes desenhados pela Graficalismo.
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5: Depois de conquistar o público internacional com a série Warrior Nun, que estreou em 2020 na Netflix, Alba Batista continua a conquistar Hollywood. Desta vez, vai participar num filme com um elenco cheio de estrelas. A atriz portuguesa de 28 anos foi confirmada em Flesh of the Gods, um novo thriller de vampiros protagonizado por Kristen Stewart e Wagner Moura. A história decorre em Los Angeles nos anos 80 e acompanha um casal chamado Raul e Alex, interpretado por Maurice Stewart. Os dois acabam seduzidos por um mundo surrealista e glamouroso de hedonismo, excitação e violência ligado à vida noturna da cidade. A realização está a cargo de Panos Cosmatos, cineasta conhecido por projetos de ação como Mandy de 2018 com Nicolas Cage. Além de Alba Batista, o elenco inclui também Esme Creed Miles e Roland Muller.

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3: A Praça Afonso do Paço, em Campo de Ourique, em Lisboa, vai receber algumas sessões de cinema ao ar livre já este mês. A iniciativa vai apostar na exibição de dois filmes pensados para diferentes gostos: o thriller de ação Fuse, de 2025, e a obra de animação Saltitões, de 2026. A longa-metragem será exibida a 29 de maio, sexta-feira, enquanto a obra de animação está agendada para o dia seguinte, 30 de maio. As sessões acontecem às 21h30 e, para participar, basta aparecer.
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5: É assim a New In Cascais, a primeira revista de lifestyle de Cascais.
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0: com 39 anos, desde os tempos em que conciliava o futebol amador com um emprego numa fábrica de próteses e canadianas, até se transformar numa das maiores figuras da história daquele clube, de onde saiu apenas na época passada. O documentário faz parte da nova coleção Untold UK, uma extensão britânica da série documental desportiva da Netflix, e inclui imagens inéditas, histórias de balneário e entrevistas com o próprio jogador.
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3: Este fim de semana, todos os caminhos vão dar ao Jardim do Torel em Lisboa para quem segue uma alimentação vegetariana, vegan e plant-based. É por lá que nos dias 16 e 17 de maio vai decorrer o Umami, que se afirma como o primeiro festival na capital onde os vegetais vão imperar. O programa conta com a participação de 24 chefes, incluindo vencedores de estrelas Michelin, que têm o desafio de preparar receitas do mundo sem utilizar qualquer tipo de produto animal. As especialidades à base de vegetais são criadas de raiz para o evento. O Umami propõe celebrar a alimentação consciente de forma irreverente, criativa e descomplicada. É inclusivo, cool e, acima de tudo, é para todos. De foodies a criativos urbanos, de vegetarianos convictos a flexitarianos cheios de curiosidade. Os bilhetes já estão disponíveis e têm um custo entre 20 e 175 euros. O pacote mais barato já está esgotado, no entanto, ainda é possível reservar o bilhete de 25 euros com direito a 20 euros consumíveis no recinto ou o PEC Amigos para 8 adultos, que com 175 euros oferece 150 euros de consumo direto. Os mais novos, até aos 12 anos, têm entrada gratuita. Os bilhetes estão à venda em tricket.com.
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2: A freguesia de Valongo, no Porto, vai voltar a transformar-se numa vila da Idade Média este fim de semana. A nova edição do Valongo Romano estende-se ao longo de 3 dias e vai contar com as tradicionais bancas, jogos medievais, passeios a cavalo, espetáculos, entre outras atividades. O evento acontece na Serra de Santa Justa e arranca já esta sexta-feira, 15 de maio, com a inauguração prevista para as 18 horas. A festa prolonga-se noite dentro, com músicas, demonstrações bélicas entre gladiadores e passeios a cavalo. No sábado, 16 de maio, a festa arranca mais cedo pelas 15 horas. Um dos destaques é a peça de teatro O Imperador e as Suas Roupas Novas, marcado para as 16 horas. Já no domingo, 17 de maio, as portas voltam a abrir às 15 horas, com vários músicos a encherem as ruas em celebração aos deuses romanos. Tal como é habitual, a entrada é livre e o programa completo pode ser consultado online em cm-valongo.pt.

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3: Entre novas colheitas e centenas de referências, Lisboa volta a receber um dos maiores eventos dedicados aos vinhos portugueses. Durante dois dias, será possível provar vinhos com diferentes estilos, conversar diretamente com os produtores e descobrir novidades de várias regiões do país. A 28ª edição do Vinhos a Descobrir regressa ao Olisipo Oriente Lisboa, no Parque das Nações, nos dias 16 e 17 de maio, com mais de 300 referências nacionais. As portas abrem às 14h30 nos dois dias. No sábado 16 de maio, o encerramento está marcado para as 20h, já no domingo 17 de maio termina às 19 horas. O bilhete inclui acesso ao dia escolhido, provas de vinho e copo oficial do evento, que deverá ser devolvido à saída. Até 15 de maio, os ingressos custam 15 euros. A partir de 16 de maio, sobem para 17,50 euros. Os bilhetes já estão disponíveis online em ticketline.pt.

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3: Graças à participação em How to Get Away with Murder, série onde é protagonista, Viola Davis ganhou em 2015 o prémio Emmy. Viria mais tarde a tornar-se numa das poucas artistas da história a chegar ao prestigiado estatuto de EGOT, ou seja, artista que tem no currículo de prémios os maiores da indústria. Um Emmy, um Grammy, um Oscar e um Tony. Parece agora que Viola Davis, de 60 anos, está de olhos postos nos grandes galardões da literatura. Esta quinta-feira, 14 de maio, foi lançada em Portugal A Juíza, livro em que a atriz colabora com James Patterson, autor conhecido por best-sellers como A Conspiração da Aranha e Força de Vontade. No passado, o escritor também trabalhou ao lado de Bill Clinton para escrever A Quatro Mãos, O Presidente Desapareceu e A Filha do Presidente. Tal como o título indica, a personagem principal desta história é uma juíza chamada Mary Stone. A protagonista é também a cidadã mais respeitada da pequena cidade de Union Springs. Alvo de pressões, quer políticas, quer da comunidade, a juíza está prestes a tomar uma decisão com repercussões dramáticas para Union Springs e muito provavelmente para todo o país. A obra está atualmente com um desconto de 10% e pode ser adquirido online em wook.pt.

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3: Na penúltima semana de maio, o Castelo de São Jorge, um dos espaços mais emblemáticos de Lisboa, vai voltar a abrir portas para uma experiência noturna. O monumento vai celebrar a Noite Europeia dos Museus, com várias atividades imersivas que convidam o público a regressar ao passado. A iniciativa acontece a 23 de maio, um sábado, e a partir das 21h30, os visitantes são recebidos com um espetáculo cirquense cómico realizado por artistas do Chapitó. Às 22h23, acontece a apresentação O Século XV com Gil Vicente, que vai recriar através de danças temáticas as festas da corte dos séculos XV, XVI e XVII. Os participantes vão também poder fazer a visita guiada às casas islâmicas à noite, destinada a dar a conhecer os vestígios arqueológicos preservados no interior das muralhas do castelo. A programação completa está disponível online em castelodesaojorge.pt.

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3: A mochila de viagem mais vendida da Amazon já foi aprovada por milhares e custa apenas 25€. Disponível em 11 cores, o modelo tem uma avaliação quase perfeita e as dimensões ideais para levar na cabine das low cost sem pagar extras. O maior elogio vai para o facto de ser compacta, mas espaçosa ao mesmo tempo, já que se abre 180 graus como uma mala de viagem tradicional e facilita a organização da roupa. Além disso, a mochila IIU conta com uma série de compartimentos inteligentes com uma zona para itens úmidos e ainda uma bolsa antifurto nas costas que serve para guardar objetos como o passaporte ou o telemóvel, sempre com segurança. A capacidade total é para 20 litros. Outro dos detalhes que mais chamaram a atenção passa pela entrada para cabo USB. Disponível em 11 cores diferentes, a mochila da marca IIU custa 25,99€ no site da Amazon. Sabe mais sobre esta e outros modelos de bagagem para viagens que poderá levar na cabine do avião sem pagar mais por isso em nit.pt.

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5: À semelhança do que acontece noutros grandes eventos desportivos, como por exemplo o Super Bowl, também a final do Mundial de Futebol 2026 terá espetáculos durante o intervalo. As cantoras Madonna e Shakira e o grupo K-pop BTS serão as estrelas do concerto que vai acontecer a meio do jogo que decidirá a equipa vencedora do campeonato, anunciou a FIFA esta quinta-feira. A final do Mundial está marcada para dia 19 de julho no estádio de Nova York, nos Estados Unidos. Segundo afirmou o presidente da FIFA, este será um momento histórico para o campeonato do mundo da FIFA e um espetáculo à altura do maior evento esportivo do mundo.

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3: Na data que completa uma década de existência, a Musa transforma o seu bar de Marvila numa festa digna de qualquer pré-adolescente. A promessa vai tornar-se realidade já este sábado, 16 de maio, data que o espaço em Lisboa celebra 10 anos. Com muita música, karaoke, um bar de glitter self-service, pinturas faciais e até um touro mecânico, a diversão está garantida. Pelo meio, há churrasco, bolos e cerveja artesanal para que a festa fique completa. As portas estão abertas a todos, entre as 10 horas e as 3 da manhã, com entrada livre. A ideia da cervejeira artesanal foi assumir um evento com um cartaz estapafúrdio que junta DJ sets, oficinas para crianças, um parque infantil, comida de rua nepalesa e um karaoke conduzido por Michael Knight e João Sala dos Ganso. A data marca ainda o lançamento de uma edição especial da cerveja 10 em 10, uma West Coast IPA, criada para assinalar a década da marca. A edição chega com 10 rótulos diferentes desenhados pela Graficalismo.

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2: A Praça Afonso do Paço, em Campo de Ourique, em Lisboa, vai receber algumas sessões de cinema ao ar livre já este mês. A iniciativa vai apostar na exibição de dois filmes pensados para diferentes gostos, o thriller de ação Fuse, de 2025, e a obra de animação Saltitões, de 2026. A longa-metragem será exibida a 29 de maio, sexta-feira, enquanto a obra de animação está agendada para o dia seguinte, 30 de maio. As sessões acontecem às 21h30 e para participar, basta aparecer.
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2: Jamie Vardy trabalhou numa fábrica entre os 20 e os 25 anos e, paralelamente, fazia parte de divisões inferiores do futebol em Inglaterra. Aos 27 anos, conquistou a Premier League como membro do Leicester City em 2016, num dos maiores contos de fadas da história do futebol. O percurso improvável de Jamie Vardy chegou agora à Netflix com um documentário que estreou esta terça-feira, 12 de maio. Untold UK, Jamie Vardy, com cerca de 90 minutos, acompanha a ascensão do britânico, hoje com 39 anos, desde os tempos em que conciliava o futebol amador com um emprego numa fábrica de próteses e canadianas, até se transformar numa das maiores figuras da história daquele clube, de onde saiu apenas na época passada. O documentário faz parte da nova coleção Untold UK, uma extensão britânica da série documental desportiva da Netflix, e inclui imagens inéditas, histórias de balneário e entrevistas com o próprio jogador.
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1: Este fim de semana, todos os caminhos vão dar ao Jardim do Tourelo em Lisboa para quem segue uma alimentação vegetariana, vegan e plant-based. É por lá que nos dias 16 e 17 de maio vai decorrer o Umami, que se afirma como o primeiro festival na capital onde os vegetais vão imperar. O programa conta com a participação de 24 chefes, incluindo vencedores de estrelas Michelin, que têm o desafio de preparar receitas do mundo sem utilizar qualquer tipo de produto animal. As especialidades à base de vegetais são criadas de raiz para o evento. O Umami propõe celebrar a alimentação consciente de forma irreverente, criativa e descomplicada. É inclusivo, cool e, acima de tudo, é para todos, de foodies a criativos urbanos, de vegetarianos convictos a flexitarianos cheios de curiosidade. Os bilhetes já estão disponíveis e têm um custo entre 20 e 175 euros. O pacote mais barato já está esgotado, no entanto, ainda é possível reservar o bilhete de 25 euros com direito a 20 euros consumíveis no recinto, ou o PEC Amigos para 8 adultos, que com 175 euros oferece 150 euros de consumo direto. Os mais novos, até aos 12 anos, têm entrada gratuita. Os bilhetes estão à venda em tricket.com.
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3: A freguesia de Valongo, no Porto, vai voltar a transformar-se numa vila da Idade Média este fim de semana. A nova edição do Valongo Romano estende-se ao longo de 3 dias e vai contar com as tradicionais bancas, jogos medievais, passeios a cavalo, espetáculos, entre outras atividades. O evento acontece na Serra de Santa Justa e arranca já esta sexta-feira, 15 de maio, com a inauguração prevista para as 18 horas. A festa prolonga-se noite dentro, com músicas, demonstrações bélicas entre gladiadores e passeios a cavalo. No sábado, 16 de maio, a festa arranca mais cedo pelas 15 horas. Um dos destaques é a peça de teatro O Imperador e as Suas Roupas Novas, marcado para as 16 horas. Já no domingo 17 de maio, as portas voltam a abrir às 15 horas, com vários músicos a encherem as ruas em celebração aos deuses romanos. Tal como é habitual, a entrada é livre e o programa completo pode ser consultado online em cm-valongo.pt.

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2: Entre novas colheitas e centenas de referências, Lisboa volta a receber um dos maiores eventos dedicados aos vinhos portugueses. Durante dois dias, será possível provar vinhos com diferentes estilos, conversar diretamente com os produtores e descobrir novidades de várias regiões do país. A 28ª edição do Vinhos a Descobrir regressa ao Olícipo Oriente Lisboa, no Parque das Nações, nos dias 16 e 17 de maio, com mais de 300 referências nacionais. As portas abrem às 14h30 nos dois dias. No sábado 16 de maio, o encerramento está marcado para as 20h, já no domingo 17 de maio termina às 19h. O bilhete inclui acesso ao dia escolhido, provas de vinho e copa oficial do evento, que deverá ser devolvida à saída. Até 15 de maio, os ingressos custam 15€. A partir de 16 de maio, sobem para 17,50€. Os bilhetes já estão disponíveis online em ticketline.pt.